viajar com um pensamento leve, de boa no fim de semana, né? Mas quer saber? Às vezes o dia não foi aquele dia que você esperava que pudesse ser, essa quinta-feira, mas a vida realmente não precisa ser perfeita pra gente aproveitar um momento bom, né? Às vezes uma música, uma risada, uma boa companhia, aquela pessoa que você realmente gosta e ama tá do seu lado, um instante tranquilo.

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1: 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E a hora? Colonial FM 104.7. 9:05 agora, gente.
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0: De volta com Danilo e Davi agora. Não mexe nas minhas gavetas, Colonial. Quintamos?
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1: Zé Neto e Cristiano e a Cadeira Cativa, uma das músicas mais tocadas do Brasil. Antes, Manu Batidão com Matheus e Cauã e Universo. Quinta-feira, gente, estamos vivendo aí o aquecimento oficial do fim de semana. É tipo um treino, né? É, só que o jogo de verdade é amanhã, tá? E tá quase chegando. Faltam poucas horas pra sexta-feira começar. Aproveite seu fim de noite de quinta-feira. Eu sou Gabriel Ribeiro, você está na melhor dose para Alpeba. Só música boa aqui. Lembrando que às 10 horas tem Colonial Nightfly. Aí eu adoro. Fique aí.
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1: De volta com Lil Nas X agora. That's What I Want, Colonial FM, quinto.

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Quinta-feira com Gustavo Mioto aqui na Colonial e o pedido de socorro. Antes teve Diego e Vitor Hugo, beijei a cura. Todo mundo tá doido pra esperar a cura do cansaço da semana chegar, né? Amanhã já é sexta-feira, talvez a sua semana pode ter sido uma semana puxada, talvez você tenha se cansado mais do que queria, né? O que imaginava que pudesse cansar, mas olha só, você chegou até aqui, na quintada, acabou, tá acabando. Isso já merece respeito, então aproveita,

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7: De volta agora com Júnior Marx, Ilusão de Amor, Colonial FM.

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0: desaceleradíssima por aqui, tá? Depois do intervalo, vai começar o Colonial Night Flying pra gente abaixar o ritmo, respirar fundo e deixar a noite cuidar da gente um pouquinho com bons sentimentos do passado. É, tem as músicas gostosas do presente, mas nós vamos voltar no tempo e voar no voo noturno aqui da Colonial. Depois do intervalo tem Night Flying no ar, fique aí. Eu sou Gabriel Ribeiro, tamo junto até a meia-noite.
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14: E aí, tudo bem? Boa noite pra você que tá aqui na Colonial 104.7. Por aqui mais uma edição do Colonial Night Fly no ar, programa mais gostoso, tradicional, romântico e viajado, né? De todo o Alto Paraopeba e de todo o estado de Minas Gerais. E talvez agora seja o primeiro momento do dia que você conseguiu parar de verdade, pra desacelerar. Seja, né, um momento especial, porque o barulho diminui agora, a pressa já vai embora aos poucos e a gente começa a sentir mais do que pensar. Você que tá ouvindo a gente na sua casa, você que tá na estrada, você que tá no trabalho, você que

está descansando aí nesse momento de fim de noite, cada um com a sua rotina, cada um com o seu cansaço, cada um com seus pensamentos, mas todos nós conectados por uma coisa simples aqui, que é a vontade de se acalmar, de desacelerar e voltar no tempo. Então fica por aqui, porque agora é hora de cuidar da mente e fazer o seu coração sentir boas emoções. Eu sou Gabriel Ribeiro, vamos lá até meia-noite para começar o Night Flying de hoje. Decolando, tem Ivan Lins, Vieste, Colonial FM.

0: Colonial 104.7, Gonzaguinha, Lindo Lago do Amor. Também teve Christopher Cross com Arthur's Team. A gente passa o dia inteiro tentando dar conta de tudo, né? Resolvendo problema, correndo atrás, pensando naquelas coisas que faltaram. E quase nunca a gente para pra reconhecer o que já fez. E você fez muito nessa quinta-feira. Já chegou até aqui, fez muito durante a semana, mesmo cansado, mesmo preocupado, mesmo, às vezes, sem conseguir ter todas as respostas que você precisaria. Isso já é muita coisa, tá? Nem sempre você vai estar no seu melhor lugar e no seu melhor momento, mas continuar já é um ato de força enorme. E a gente continua depois do intervalo com mais música boa. Você está na Colonial FM. Bom fim de noite, quinta-feira.
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0: Já voltamos aqui na quinta-feira da Colonial, dia 21 de maio, com Bee Gees agora. Too Much Heaven, Colonial FM.

0: Colonial 104.7 Alessi, All for Reason. Também teve Bruce Springsteen com My Hometown, aqui na melhor do interior de Minas Gerais. A gente continua aqui desacelerando, tocando muita música boa, matando a saudade e revivendo os melhores sentimentos e momentos da sua vida. Tem coisas que nem precisam de resposta, né? A gente só precisa dar tempo para que elas aconteçam e cheguem no lugar. Continua com a gente, viajando no tempo, no voo noturno aqui da Colonial FM.
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Muito bom, estamos de volta aqui no seu 21 de maio, quinta-feira, aproveitando o final de noite para desacelerar. Agora tem Paralamas do Sucesso, você, Colonial FM.

0: E aqui no Colonial Nightfly, pensando em você. Também teve Nat Roots e Morgan Heritage. I love you. Bom fim de noite. Pra você que tá aqui aproveitando a noite pra pensar, pra desacelerar e pra sentir boas emoções. Algumas noites servem pra isso também aí, pra acalmar o seu coração. Relaxa, você está na Colonial FM.
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6: De volta agora com Crash Test Dummies. Colonial FM.

0: 104.7, essa é a sua Colonial FM, a melhor do interior de Minas Gerais, com Benjamin Noor. Stay the Name, também teve Trey Kingston. Tell Me What's Inside Your Heart, aqui na Colonial. Como é que foi a sua quinta-feira hoje, tudo bem? 21 de maio, maio tá quase terminando, já passamos bem da metade, né? Se hoje não foi um dia perfeito, tá tudo bem, tudo tranquilo. Se você, às vezes, não conseguiu tudo que você queria, também tá tudo jóia, né? Tudo bem. A vida não cobra essa perfeição que você busca. Ela pede continuidade, né? A gente tem que manter o ritmo, o negócio é não parar. Então aproveita seu fim de noite, amanhã vem mais uma sexta-feira por aí e depois do intervalo eu volto com mais música boa. 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
2: Já de volta aqui na Colonial com Milly Vanilli agora. I Gonna Miss You, Colonial.

0: Colonial 104.7, essa música boa no seu fim de noite de quinta-feira. Sarah McLachlan, Angel, também teve Tina Turner, The Best. Ótimo fim de noite pra você que tá aqui já na expectativa da sexta-feira, né? Quinta-feira terminando e eu desejo que a sua sexta-feira amanhã chegue leve, com boa notícia, com um sorriso fácil, tranquilo, em paz e com bastante paz pra você aproveitar bem o seu final de semana. Depois do intervalo tem a última sequência de hoje pra gente fechar bem mais uma edição do Colonial Night Flying. Fique aí.
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7: Muito bom, tamo de volta, que bom fim de noite. E é hora de tocar a última sequência de hoje do Colonial Night Flying da sua quinta-feira. Foi mais um dia 21 de maio. E assim, já aproveito para me despedir de você por aqui. Eu sou Gabriel Ribeiro, chegando ao fim de mais uma noite leve, tranquila aqui na Colonial, né? Com música boa, com boa companhia e boas conversas. Obrigado por estar junto com a gente aí mais uma vez. Descanse bastante, aproveite a sua madrugada, durma bem, porque amanhã é sexta-feira. Você tem que estar inteiro, tem que estar inteira. E a gente volta a partir das 8 horas da manhã. Amanhã, né? Às 8 horas da noite, com mais música aqui na Colonial. Para começar a última sequência de hoje, tem Dalto, Muito Estranho, música recém-gravada aí pela cena sertaneja brasileira. A gente se fala amanhã. Daqui a pouquinho tem Madrugada Sertaneja a partir da meia-noite. Boa noite, até lá. Tchau.

0: Colonial, meia-noite 11.
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0: Colonial, 6:28.
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0: 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É bom demais.
2: Polícia Militar prende dois foragidos na região. A Polícia Militar prendeu dois homens com mandados de prisão em aberto na quarta-feira, dia 25, nas cidades de Cristiano Otoni e Congonhas. As ações fazem parte do trabalho de cumprimento de ordens judiciais e reforço à segurança pública. A primeira ocorrência foi registrada em Cristiano Otoni, no bairro Pinheiros, na quarta-feira. Um homem de 49 anos foi localizado e preso por débito de pensão alimentícia. A abordagem ocorreu após levantamento de informações que confirmaram a existência do mandado expedido pela Justiça. Na mesma data, em Congonhas, a Polícia Militar prendeu um homem de 31 anos condenado pelo crime de homicídio. Ele foi encontrado após diligências realizadas pelas equipes que atuaram para

0: localizar o foragido e garantir o cumprimento da decisão judicial. Após as prisões, os dois indivíduos foram conduzidos à Delegacia de Polícia Civil. Eles permanecem à disposição da Justiça para providências legais cabíveis. Para as Curtinhas da Colonial, Mário Augusto.
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0: 1:21 na Colô.
1: Honra demais cantar com o trio Parada Dura, né?
2: Que prazer.

0: Sintonia 1:30.
1: Cleiton e Romário, Zé Felipe, Se Eu Te Perdoar. Pra você na Colonial.

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5: Vacinação contra a gripe começa neste sábado em todo o país.

0: campanha nacional de vacinação contra a influenza terá início neste sábado, dia 28, nas regiões Centro-Oeste, Nordeste, Sudeste e Sul, com vacinação gratuita nas unidades básicas de saúde durante o dia D. A ação segue até o dia 30 de maio e prioriza crianças de 6 meses a menores de 6 anos, idosos com 60 anos ou mais e gestantes. O Ministério da Saúde distribuiu 15,7 milhões de doses da vacina trivalente, que protege contra as variantes H1N1, H3N2 e influenza B, que é a linhagem Victoria. A imunização reduz casos graves, internações e mortes, sendo recomendada também para profissionais de saúde, indígenas, população privada de liberdade e pessoas com doenças crônicas. Crianças de 6 meses a 8 anos devem seguir o esquema vacinal conforme histórico de doses anteriores. A vacina pode ser aplicada junto a outras do calendário nacional, incluindo a da Covid-19. Agende sua vacinação pelo aplicativo Meu INSS ou procure a UBS mais próxima e garanta proteção contra a gripe. Para as curtinhas da Colonial, repórter Vander Mendes.
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2: Tá muito boa a briga entre as marcas chinesas aqui no Brasil. As duas primeiras que chegaram muito forte, BYD e GWM, compraram fábricas desativadas e já estão liderando vendas entre os eletrificados. Outro que está chegando muito forte é a Geely, parceira da Renault na China, vende lá mais do que a própria BYD e trouxe a parceria para o Brasil ao comprar uma parte da fábrica da marca francesa no Paraná. O Geely X2 custa mais ou menos o mesmo que o BYD Dolphin, porém é maior, mais potente e moderno. Uma boa estratégia da Geely foi importar agora mais de 5 mil do X5, modelo um pouco maior, que será produzido no Paraná. É um SUV híbrido plug-in e este grande volume de importação foi para evitar o novo imposto de 35% em julho.
1: Boris Feldman para a Colonial FM. 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
1: Ah, Rio Preto! Cadê Garnaldo, Zé Neto e Cristiano junto e misturado, hein?
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1: Diesel dispara até 50% e vira alvo do Procon Minas. Uma fiscalização do Procon, Ministério Público MG, identificou aumentos expressivos no preço do diesel em postos de combustíveis de Minas Gerais. O levantamento divulgado nesta quinta aponta reajustes de até 50% com indícios de práticas abusivas que já estão sob análise do Ministério Público. A apuração foi realizada de forma eletrônica e mapeou cerca de 4.500 estabelecimentos em todo o estado. O objetivo foi comparar os preços de compra e venda para identificar possível distorção na margem de lucro, com foco principal no diesel. Os dados revelam que 22 postos aplicaram aumentos próximos de 50%. Outros 250 registraram elevação entre 30 e 40%, enquanto 627 tiveram reajustes entre 20 e 30%. A média geral de alta ficou em 15,9%, o índice considerado elevado diante do cenário atual. Segundo Procon Minas, os relatórios já foram encaminhados às promotorias de justiça. Os estabelecimentos com maiores indícios de irregularidades poderão ser notificados para apresentar as justificativas. Caso não comprovem que os aumentos estão alinhados aos custos, eles poderão sofrer sanções administrativas. Para as curtinhas da Colonial, Mário Augusto.
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2: Perícias médicas do INSS terão mutirão nacional para agilizar a concessão de benefícios. O Instituto Nacional do Seguro Social, INSS, promove neste final de semana, nos dias 28 e 29 de março, o mutirão de perícias médicas em 132 agências de todo o país. A iniciativa atende mais de 37 mil segurados com pedidos de benefícios por incapacidade e assistenciais, com o objetivo de reduzir o tempo de espera. As perícias serão realizadas presencialmente ou por meio da modalidade conectada, garantindo segurança, sigilo e autonomia do perito. O atendimento remoto facilita o acesso, especialmente em regiões com poucos profissionais. Os segurados podem antecipar o agendamento pelo telefone 135, de segunda a sábado, das 7 às 22 horas, ou pelo site e aplicativo Meu INSS. Após a confirmação, é necessário comparecer à agência no dia e horário marcados. Para as Curtinhas da Colonial, repórter Vander Mendes.
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agora tem Felipe Araújo na Colonial.

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1: Um caminhão perdeu o controle e atingiu uma fachada de comércio. Um caminhão colidiu contra a estrutura de um imóvel comercial na manhã desta quinta-feira na Rua Maria Eulália, no bairro Santa Matilde, em Lafayette. O impacto provocou danos materiais e mobilizou a atenção de moradores e comerciantes da região. De acordo com informações apuradas no local, o veículo tentava subir uma via com inclinação acentuada quando não conseguiu completar o trajeto. Sem força suficiente para vencer a subida, o caminhão voltou de ré e acabou atingindo a fachada de um estabelecimento comercial. O acidente ocorreu no início do dia, em horário de movimento no bairro, o que aumentou a preocupação de quem presenciou a cena. Apesar do susto e da gravidade do impacto, não houveram registros de feridos. Até o momento, não há informações oficiais sobre a extensão total dos danos estruturais do imóvel atingido. Para As Curtinhas da Colonial, Mário Augusto.
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4: Deus bendito, santo, justo e eterno. Obrigado, Senhor, pelo dom da vida, pela paz e alegria. Obrigado pela noite de descanso. Obrigado pelo privilégio de nos levantarmos. Obrigado pela família que o Senhor nos deu, pelo pão que não tem faltado sobre a mesa, pelo perdão, pela tua proteção. Obrigado pela vida dessa pessoa que me ouve agora. Que o Senhor abençoe cada lar que eu entrar, cada pessoa que parar para

0: e ouvir cada criança que ligar o rádio e ouvi-lo e ouvir o programa para ir para a escola. Cada pai que estiver a caminho da escola levando seu filho. Cada profissional do volante que estiver dirigindo para um lado ou para o outro. Abençoe cada família que me ouvir nesta manhã. Que eu possa ser uma boa companhia, Senhor, levando alegria, esperança e fé através desse microfone. Senhor, me ajude a divertir, a alegrar quem está triste, a animar quem está prostrado. Ajude-me, Senhor, a levar uma palavra de esperança para quem não tem nenhuma esperança mais. Senhor, eu te peço pelos viciados nesta manhã, viciados em jogos, viciados, Senhor, em bebidas, entorpecentes. Peço por aqueles que estão viciados na mentira, no engano, e fazem disso um estilo de vida. Peço que o Senhor abençoe esse lar onde tantos conflitos estão acontecendo. Peço que o Senhor abençoe estas vidas, estas famílias. Peço por aqueles que estão encarcerados, Senhor, nos ouvindo pelo rádio. Peço por suas famílias. Senhor, eu peço por cada pessoa, por cada trabalhador, em nome do teu filho Jesus, lembrando de pedir por mim mesmo, me ajude, Senhor, a conduzir esse programa. Amém.
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Compadre, alô, minha comadre, bom dia, bom dia, bom dia, bom dia, bom dia, bom dia, bom dia. Segura os bichos aí que nós estamos chegando, menino. Bom dia pra você, onde quer que você esteja. Hoje é sexta-feira, sou. Passou rápido demais, mas já é sexta-feira, 22 de maio. Bom dia pra você na sua casa. Alô, você que tá trabalhando, bom dia. Bom dia pra você que já tá no curral tirando leite, bom dia. Tá frio aí, gente? Tá começando a esfriar, né? Tá frio, tá esfriando. Bom dia. Bom dia pra você, meu amigo motorista. Obrigado pela carona. 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Tá no ar o nosso Colonial Rural e você pode participar comigo pelo 98969-1400. Começou às 5:09. Bom dia, bom dia, bom dia, bom dia, bom dia. Fernando da BVC. Alô, Fernando, bom dia.

É música boa na sua manhã. Às 5 horas e 21 minutos desta manhã de sexta-feira. Bom dia pra você, meu amigo. Bom dia pra você, minha amiga. Você ouviu Página de Amigos com Chitãozinho e Chororó. Bom, sorria sempre com segurança e liberdade. 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Não perca a hora, gente. Confira comigo, 5h22. Agora tá na hora de ouvir Chico Rei, Paraná. Leão Domado, bom dia.

0: Rui Camargo, agenda rabiscada aqui no nosso Colonial Rural. 5 horas e 29 minutos, já são 5h29. Bom dia pra Regina, bom dia pra Patrícia. Alô, Carol, bom dia! 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
4: Olha a hora, gente. 5h32. 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Bom dia pro Gabriel, que tá ligado comigo. Gabriel, bom dia. Pediu para mandar para todos os ouvintes, em especial para a mãe Geralda e para o pai, o Miguel, que estão completando aniversário de casamento. Parabéns, felicidades, tudo de bom. Confira comigo, são 5h33. 5h33. Bora de moda? Tem moda boa.

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0: 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Hoje eu sei.

0: clássico da música sertaneja, na voz de Tião Carreiro e Pardinho. Ô, saudade que esses caboclos deixaram, hein? Daqui a pouco a gente volta na sua manhã. Bom dia pro Dorico em Carreiras.
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6: Bom dia, meus irmãos. Olha, como é que você está despertando? Triste, desanimado? Vá na janela e diga: só tristeza da minha vida. Eu quero viver na presença do Senhor. Dai-me, Senhor, a graça de um dia abençoado, de horas santificadas no teu amor. Vamos começar assim, para cima, para Deus, para o alto, em nome do Pai, do Filho e do Espírito Santo. Amém. Senhor Deus, no início deste dia queremos pedir: mandai-nos o Espírito Santo com os 7 dons. Nesta manhã, Senhor, mandai-nos o Espírito de sabedoria, para que procuremos unicamente a vós, que sois nosso fim e destino. Mandai o Espírito de inteligência, para que bem compreendamos a vossa santa palavra e vossa santa vontade. Mandai-nos nesta manhã o Espírito de conselho, para que não erremos nas dúvidas e sim trilhemos o bom caminho. Senhor, manda o Espírito de fortaleza, para que vos sejamos fiéis na felicidade e na desventura, e que diante das tentações e tribulações possamos resistir firmemente. Nesta manhã, Senhor, manda sobre nós o Espírito da ciência, para que saibamos distinguir o bem e o mal e sejamos comprometidos com nossos deveres de cristão. Mandai, Senhor, o Espírito de piedade, para que, inflamados no santo amor,

0: amor, possamos levar ao mundo a paz. E por fim, manda-nos, Senhor, o espírito do temor de Deus, para que sempre lembrados da vossa onipresença, vivamos de forma digna, confiando na vossa assistência. Espírito Santo, recaia sobre nós. Espírito Santo, no início deste dia, pedimos as graças necessárias do discernimento, da luz e da paz. Pai nosso, que estais no céu, santificado seja o vosso nome. Venha nosso o vosso reino. Seja feita a vossa vontade, assim na terra como no céu. O pão nosso de cada dia nos dai hoje. Perdoai-nos nas nossas ofensas, assim como nós perdoamos a quem nos tem ofendido, e não nos deixeis cair em tentação, mas livrai-nos do mal. Amém. Ó Deus, por intercessão de Santa Rita de Cássia, a santa das causas impossíveis, advogada dos casos desesperados, auxiliadora na última hora, atenda-nos neste pedido que nesta manhã apresentamos com fé. Santa Rita de Cássia, junto ao Sagrado Coração de Jesus, interceda por nós. Amém. Bom dia a todos.
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0: bom dia, bom dia, boa manhã pra você, que bom te fazer companhia, tamo junto por cá, do lado de cá do rádio tem o William Torres, tô fazendo o que amo, tô fazendo companhia pra você aqui na Colô, bom dia! Seis horas e quatro minutos, já são 6:04, bom dia meu compadre, alô minha comadre, pra você que levanta agora, hoje é sexta-feira, hoje é 22 de maio, bom dia, bom dia, bom dia pro Antônio.
1: Bom dia, William. É o Antônio da Vale de Formosa. Bom dia também pro Thiaguinho, pro seu Gomes, que é as coisas boas dele, né?
0: Aham.
1: Manda uma música boa pra nós, William, por favor, uma.
0: Manda.
1: Do Vó e Davi. Tchau, fica com Deus, obrigado. Até mais.
0: Valeu, bom dia.
2: Bom dia, William, que é a Cátia de Piranga, Capela Nova. Mandar um alô e
0: pra Kátia.
2: Gente aí, tá bom? A Maria Helena, o Fernando, a Bruna Helena, todos vocês aí, tá bom? Tchau.
0: Beleza, minha querida. Bom dia, William. Toca a música Saudade Pica-Pau. Por favor, claro, deixa comigo. Bom dia pra você, tá? Bom dia, William. Bom dia, Tiaguinho. Bom dia, seu Gomes. Se puder, toca Deus e Eu no Sertão, Vitor e Léo. Bom dia, minha querida. Obrigado pela participação. Bom dia, William. Bom dia, Tiaguinho. Bom dia, seu Gomes. Ótimo final de semana pra vocês. Valeu, bom dia. Obrigado pela participação também. Quem mais? Zé Adão tá ligado comigo. Bom dia, Augusto, em Belo Horizonte. Bom dia, Sérgio.
3: Bom dia, William, Tiago, seu
0: bom dia, meu amigo.
3: Sérgio Ricardo de Guaratinguetá. Estou passando para desejar a todos do Colonial Rural e aos ouvintes uma ótima sexta-feira. Deus abençoe. William, se você puder tocar um modão como todas as manhãs, eu agradeço, tá bom? Oferecer
0: para mim
3: pra
0: meu
3: minha
0: amigo.
3: Esposa, a Roseli. Deus abençoe. Fiquem todos com Deus.
0: Valeu, bom dia. Bom dia, William. O velho trabalha no último. Como é que é? No último dia da semana, não, né? Obrigado, é a Rosane de Jeceaba. Bom dia. Bom dia, bom dia, bom dia, William. Sextou! Um abraço para todos os ouvintes. Um abraço para todo mundo ligado no Colonial Rural. Beleza? Toca Christian Ralph para mim. Beleza? Quem pediu? Foi o Thiago. Fala, Thiago, bom dia. Bom dia pro Juca Romão, ligado com a gente também. Bom dia, William, toca pra nós, menina da aldeia, Jefferson de Cipotânia. Alô, Jefferson, bom dia, obrigado pela participação. Bom dia pra Fátima do Murtinho, o Marcos em Campinas, São Paulo, tá ligado também no Colonial Rural. Piazza.
4: Bom dia, William, bom dia. Bom dia, seu Gomes. Ô, William, manda uma música boa pra mim aqui na Lajinha. E pra aquela turma boa lá.
0: Deixa comigo. Olha a hora. 6:07. Bom dia.

0: Amanhã para todo mundo. Bom dia para você que tá no seu trabalho, bom dia para você na sua casa. Atenção, criançada, são 6:17. São 6:17. Deixa eu atender aqui a Maria Sueli. Bom dia, Sueli. Daniel do Ponto do Leite também tá ligado comigo. Fala, Daniel.
1: Eu vou pagar meu áudio com áudio 542, eu não ouvi.
0: Oi? Não entendi. Manda de novo, manda de novo. Pagar o áudio 42? Não entendi. Bom dia, Márcio Martins.
2: Bom dia, William. Bom dia, família colonial. Ao Tiaguinho em casa, recuperando, graças a Deus. Final de semana ele vai dar uma corrida com a pipoca.
0: Amanhã.
2: Vai morrar. Um forte abraço, um bom dia. E a todos os ouvintes colonial, aquele abraço e aquele desejo que todos tenham uma sexta-feira abençoada.
0: Obrigado.
2: Cheio de paz e luz para todos nós. William, mais uma vez, muito obrigado por esse carinho, por essa felicitação todas as manhãs com essa oração maravilhosa para todos nós.
0: Obrigado, amigo.
2: Os ouvintes, e temos você aí do outro lado para nos conceder paz e alegria em todas as nossas manhãs. Deus seja com você, meu grande amigo. Forte abraço.
0: Obrigado, meu amigo. Vitalina na Fazenda Palestina, bom dia. Bom dia, bom dia, bom dia, bom dia também para o Pedro Miranda. Opa, fala comigo, bom dia.
3: Bom dia, William. Bom dia, Tiaguinho. Bom dia, Sol Gomes. Sextou, né? Ó, William, se você puder, toca pra nós aí depois aí, fazendo favor. Mato Grosso, Matias, a igrejinha.
0: Beleza, bom dia,
4: bom
0: William.
4: Bom dia, William, tudo bem?
0: Oi, Natália.
4: William, é Natália, do bairro Castro.
0: Ah.
4: Toca uma música aí pra mim, mas o Sebastião aqui no trecho.
0: Mando.
4: Toca, João Bosco e Vinícius, eu deixaria tudo.
0: Eu deixaria tudo. Beleza, minha querida. Um abraço. Bom trabalho pra vocês, tá? Olha a hora, gente. São 6:19. Bom dia.
5: Bom dia, Paulinho, de Entre Rios. Queria pedir uma música do Léo Caetano pro Robertinho, o Homem da Cruz. Aparecer pra mim e pra minha esposa, Elisete.
0: Beleza, bom dia, William. Deus abençoe hoje e sempre. Boa sexta-feira. É a Maria José de Lafayette. Obrigado, minha querida. Tem mais.
6: Bom dia, William.
0: Ô, Bete! Acordou cedo, hein, Bete?
6: Vamos trabalhar, seu Gomes.
0: Bom dia, bom dia, bom dia. Pra quem? Pro Beto no Pires, mandando pra sua mãe. E o seu pai, Aparecida e Roberto, lá em Itaverava, no Macaco. Beleza. A Mara de São Brás, bom dia pro João, Joanico Filho.
7: Bom dia, William, bom dia, Sr. Gomes, bom dia, Tiaguinho, bom dia para todos os ouvintes. Aqui quem fala é o João Joanico Filho, de Conselheiro Lafayette, Sítio Violeiro. Eu mando um abraço para todos meus familiares. William, não sabia que o Tiaguinho tava meio perrengue, não?
0: Já tá bom.
7: Mas que Deus abençoe, que vai ficar tinido. Tiaguinho vai muita volta pra nós aí.
0: Obrigado, meu amigo. Tiago já tá 100%. Tiago é demais, gente. Nossa, Deus. Vou contar pra vocês o que o Tiago me aprontou. Depois eu conto. O que o Tiago me aprontou ontem? Ô, Tiago, ele não é fácil, não. Depois eu conto pra vocês. Bom dia, William, tudo bem? A Luzia, ou Luísa. Bom dia, Luísa. Bom dia, William. Manda um abraço para a turma da CSN. Obrigado, obrigado, Samuel, pela participação. Quem mais? Quem mais? Quem mais? Oi.
8: Bom dia, William. Bom dia a todos os ouvintes da Comunial. Fala Daniel, CTE do Baiano, Entre Rios de Minas. Ô, William, toca pra gente aí, Deixa, de Maria Massal. Vamos começar a sexta-feira agradecendo a Deus, né?
0: Beleza, meu amigo Daniel do CTE do Baiano, tá ligado comigo? Daqui a pouco a gente volta e eu volto. Não vou dar bom dia pra você agora não, viu, velho? Daqui a pouco, na volta do comercial. Aguenta a mão aí, aguenta a mão.
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1: 6:25, já voltamos, gente. 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Bom dia, velho!
6: Bom dia! Bom dia, Samila! Bom dia, homem, mulher! Bom dia pra vocês, tudo, principalmente pras mulheres, gente boa, chique de bacana, que fica alugiando o velho. Vocês são espetaculares, maravilhosas. Bom dia.
7: Ô, velho, sexta-feira.
6: Pois é, fim de semana chegando.
7: Não. Sexta-feira. Você apareceu aqui, se não me engano, terça-feira. E não veio.
6: É, você tá ficando velho. Eu vim segunda, terça, quarta. Eu só não vim ontem.
7: Tá, Então ontem e nos outros dias você veio?
6: Claro que eu vim. Você não percebeu?
7: Ah, velho, pelo amor de Deus. Vamos lá, Rogerinho do Castro, bom dia. Tá ligado comigo?
8: Bom dia, Uira. Bom dia, Thiaguinho. Bom dia, sou Gomes.
6: Rogerinho do Castro.

0: Castro. Castro.
1: Oi, eu.
2: Bom dia, William. Bom dia, seu Gomes. Aqui quem fala é Emerson Dutra, da cidade de Entre os Minas, da empresa Vai Volta BH Encomenda. Ô, velho. Prometeu que ia vir, vem, velho. Sabe que seu galinho que aí, ô, homem. Aqui, o Márcio do Salgado tá puxação de saco de você, velho. Não tá te pagando, não, por isso que tá puxando seu saco. Cuidado com os carioca, hein. E aí, sextou pra todo mundo, galera! Um ótimo dia, vamos que vamos, galera! Vamos trabalhar, porque é o seguinte, dinheiro só cai no bolso de político!
0: Ó, oh, ele tá animado, viu? Tá animado, viu? O menininho levado, esse Emerson doido. Dutra!
1: Ó. Oh. Márcio Salgado.
3: Bom dia, meu amigo William. Bom dia, meu amigo Bom Gomes, dia. Que é o Márcio de Congonhas.
0: O Márcio.
3: Bom dia, meu amigo Heraldo. Como é que você tá, meu parceiro?
0: Ele é seu amigo? Ele é seu amigo?
3: Ô, William, tô tentando fazer uma arte aqui. Então, o quê? Unir o meu amigo Gomes com o Heraldo. Com dois.
0: Não. Fazer parte de facção, não. Numa idade dessa, entrar pro mundo do crime, não.
3: Meus amigos... E tem um enjoado lá de Entre Rios que fica falando que a gente é puxa-saco do outro. Não, vamos parar com isso. Agora, seu Gomes, vou juntar aí, fazer amizade com o Heraldo. Heraldo, a gente boa.
0: Ó, depende. Ô, Márcio, eu não quero acreditar que você tá fazendo parte da quadrilha. Eu não quero acreditar que você é conhecido no mundo do crime como coxinha. Não faça isso, Márcio. Você é um homem bom. Um homem bom, só tem menino pra criar. Não junta com essas pessoas assim, a de violentas, a de perigosas. Pessoas assim que podem dar cabo à sua própria vida. Não faça isso.
1: Véi, faz isso não. Quero ver o dia que o Heraldo ficar chateado contigo. Quero ver.
0: É, e o dia que eu fico chateado com ele? Como é que faz?
1: Não, Docinho, final de semana chegou. Bora dar um rolê de corcel e tomar um vinho, Maria Sueli.
0: Isso é um convite pra sexta-feira ser boa. Sexta-feira boa, isso, ó. A pessoa não manda assim, manda-se embora, velho. Cheiroso, chique. Bora tomar um vinhozinho e andar de corcel. Sueli, marca pra fazer que o velho tá online.
1: Alô, Isa Tadeu.
4: Bom dia, sou ele. Bom dia,
1: Thiaguinho.
4: Ô, velho, bom dia, você também. Apareceu, hein? Ontem eu tava conversando com o William. É, a gente chegou num consenso aí do porquê você diminuiu sua rotina de trabalho aí. Um parente seu aí, um banqueiro, né? Controlou suas pernas. E aquela dor de rã que você tá andando nela? Bonita, hein?
0: Ó. Oh. Banqueiro me controlar assim é difícil. Eu não tenho preço, ele lá vai comprando todo mundo. Eu não me vendo. Eu não ando de Dodge Ram, porque vou te explicar. Uma vez na 040, ali perto do viaduto da Mutuca, sabe? Meu filho, eu tô indo andando assim, com o somzinho ligado, no corcelão. De repentemente. Uma Dodge Ram pariu com meu corcel, buzinou e chamou na seta. Meu filho, você não vai acreditar. Quando eu olhei assim, eu tava 140, eu botei a terceira marcha e dei um pulo para 180. Sem acelerar, só de trocar. Meu filho, quando chegou ali no anel rodoviário, ali perto do Betânia, eu não via mais nada, porque a gente tinha ficado lá em cima do viaduto da Mutuca. Pra que eu vou caçar Dodge Ram? E não pega a gente, só fica assim.
1: Tá, ouvei. Tudo verdade.
5: Quando
1: juro a Deus.
5: Quando chega em casa, o pau de macarrão vai pegar pesado em cima dele.
0: Ó, oh, parece filme de terror. Quando o homem chega em casa, o bicho. Ô, oh, bruxa do 71, vai se lascar um pouquinho, viu?
5: Pesado em cima dele.
0: Repete, ó. Oh. Ó, ó, ó, ó, ó, o pessoal do Rio vai fazer funk. Ó, ó, ó, ó, ó, ó, ó, ó, ó,
1: chega, velho.

0: Everaldo tá ligado comigo, bom dia. Everaldo Ferreira, bom dia. Fala comigo, fala comigo, fala comigo. Quem é agora? Bom dia pro Nilson da Mata dos Pachecos.
1: Willi, bom dia, Thiaguinho, bom dia, Socom, bom dia a todos os ouvintes da Colonial.
2: Bom dia,
1: Willi. Toca uma música aí, as andorinhas voltarem. Aparecer pros meus amigos aí, o Evaldo de Entre Rios, o Herveste lá de Entre Rios, o Dr. Carlos, o Raimundo da Oficina. Um abraço pra dona Figênia, seu Valdir, o Cassino lá da Ponte Fundo, o Levino, meu amigo. O Fanto, o Tarcísio, o Cláudio, o Maci e todo o pessoal de Entre Rios, o Alonso lá do Alto Maranhão, o Gesiel lá do Piquiri.
2: Isso, já deu. Hoje o áudio ficou grande, eu corto.
0: Cláudia.
3: Bom dia, sua filha.
0: Oi,
3: bom
0: querida.
3: Bom dia, seu Gomes. Sextou.
2: Oi, Claudinha.
3: Manda um beijo pra galera aí toda. Beijos. É a Cláudia de Santa Quitéria.
2: Ei, Cláudia. Fala assim de novo, você vê se eu não chono.
0: Se eu não chono.
4: Adai. Bom dia,
0: bom dia.
4: Da Colonial Rural. Ô, seu Gomes. Seu Gomes, tem uma prefeitura aqui em Sergipe que tá fazendo concurso para escolher um espantalho e uma espantalha. O salário para cada um é de R$5.000. Só para ficar na frente do forró da cidade aqui. O senhor e dona Maria toparia R$5.000 para cada um. Para trabalhar das 7 da noite até 11 da noite. Na entrada do forró da cidade. O senhor vai querer? Diga aí, seu Gomes. Valeu, Willer. Bom dia, bom final de semana.
2: Só queria saber, antes de responder se eu aceito ou não, por que eles demitiram? Mandaram embora seu pai e sua mãe dessa função e agora tá com vaga. Por quê? Ó, eu não tenho interesse, mas esse negócio de prefeitura de Sergipe aí, licitação, tem um sujeito, gente boa que eu conheço, ele não tá podendo fazer contato de imediato, mas daqui a pouco vai. Ele gosta desses negócios, chama o Daniel Volcaro. É, vai caro, vai barato, o importante é aí.
5: Ô, seu Gomes, você tem que ser amigo de todo mundo, véio. Só não dá pra ser amigo do Emerson Dutra, porque ele ocupa a amizade de duas pessoas.
2: É, pensa num homem de circunferência abundante.
0: Bom dia, William. Bom dia pro velho, um abraço, é o Franz de Ouro Branco. O Bicudo, mandando pra tia Michele, partiu, bora buscar mais uma. Tem mais, bom dia. Alô, tia Michele.
6: Bom dia, William. Sextou. Hoje ninguém nos segura.
2: Ó, fia, depende, labirintite, segura nós. Que negócio sente dor pra todo lado também segura nós. O desânimo segura nós, né? Segura sim.
6: Não, traz mais mesmo e barato. Porque você tá conseguindo trazer os diesel no preço que eu e tia Andréia estamos adorando.
2: É, traz assim, umas outras coisas no preço também que nós também gosta.
0: Tá. São 6h35 no Colonial Rural. 6h35. Bom dia pra quem? Oi. Ah, lá de Laminho, acho que é Naná.
7: Bom dia, William. É a Maria Zanardi da Cachoeira, município de Laminho. Manda música pra nós aí, nós tá ligadinho no seu programa.
2: Ô, Naná. Bom dia.
7: Pra todos nós que estão aqui na Colonial. Pra você, pro Thiaguinho, pro seu Gomes. Pra Sônia lá no Matador e pra Rita nos Arruda.
0: Uhum.
7: Pra minha irmã lá no Quebra e pro meu irmão Jorge Cipotano.
2: É, o irmão no Quebra. Eu fico até com medo. Se o irmão dela quebra.
4: Ô, velho, ignorante. Cuidado, viu? Cuidado pro meu pai e minha mãe puxar você pelos pés, viu? Os dois são falecidos. Se respeite, velho.
2: É, e se pegar no meu pé é perigoso. Agora, se eles puxar você pela cabeça, no mínimo arranca a peruca, viu?
8: Oi, Thiaguinho. Tá Catarina Quitana. Eu vou pra escola.
0: Oi, querida.
8: Tiago, fala, Tiago. O nome dela?
9: Tiago.
8: Tiago.
0: Qual o nome dele?
8: Eu vou pra escola.
0: Vai com Deus.
10: Ainda, né? Fala bom dia pra todo mundo, sexta-feira.
8: Bom dia pra todo mundo. Sexta-feira.

0: Ô, dona Sabrina, mãe das meninas aí, a senhora não aluga essas meninas, não? Não vende, se não empresta? É, nós podíamos catirar. O que a senhora acha? Me arrumar essas duas menininhas.
1: Ô, seu Gomes, seu velho sem vergonha. O dia que eu emanar que essa turma do Rio aí que você tá falando aí, você vai ver como é que o chicote vai lastrar, tá?
0: Já cortamos o áudio, cortamos, se lasque bem no meio.
2: Bom dia, William, sou Gomes. Vou, sou Gomes. E o Dão Doce foi no Contornete, hein? Ave Maria.
0: É, morra de velho, Rogerinho do Castro. Cuidado, viu? Cuidado, olha, você pega alguém que Castro. Aí você vai virar eunuco.
3: Eunuco? Que é eunuco?
0: É, gente, acabei de ver mesmo. Um homem cheio de cultura, de culturação assim, não sabe o que é eunuco? Vocês que estão ouvindo, sabem o que é eunuco?
3: Deixa. Mato Grosso e Matias.

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6: O freguês entra na loja para conhecer um automóvel, resolve fazer um test drive, sai com o carro acompanhado do vendedor para dar uma volta. Aí, acidentes acontecem e ele se envolve numa colisão. Um outro carro bateu na sua traseira, o que pressupõe culpa do outro neste acidente. Ele volta para a concessionária, pede desculpas e é surpreendido tempos depois com uma notificação judicial para que ele se responsabilize pelos reparos a serem feitos no automóvel. O processo correu na justiça e a decisão foi de culpa da concessionária, mesmo que o cliente tenha assinado ao sair um termo de responsabilidade sobre os eventuais acidentes durante o test drive.
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10: 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Bom dia, William. Bom dia. É Jefferson de Ouro Branco. Ô, Jefferson, obrigado, meu amigo, pela audiência. Tá ligado com a gente. Tá passando por Congonhas, não é isso, Jefferson? Obrigado, viu? Obrigado pela participação. Tudo de bom. Vai com Deus, Deus te proteja. Obrigado pela carona, meu patrão. Bom dia, William. Manda uns parabéns pro pessoal das Telas Laila. Hoje a empresa completa 38 anos. Parabéns, gente! Felicidades, felicidades.
11: Parabéns pra você.
10: Que coisa boa. Um abraço pra equipe toda. Marilda.
12: Bom dia, William. Bom dia, ouvintes. Bom dia, Colonial. Sextou, é Marildo Teodoro de Conselheiro Lafayette. Conta aí, William, o que o Thiaguinho aprontou ontem? Abraço a todos, excelente final de semana.
10: Ô Marildo, eu vou deixar pra contar o dia que ele estiver aqui, segunda-feira, tá? O Márcio do Salgado, velho, falou assim, ó, inclusive o papo que rola em Entre Rios é que o Emerson Dutra é eunuco.
13: Ah, deve ser, deve, ali deve ser eunuco, ali deve ser eunuco!
10: Véi. Você me contou o que é?
14: William. Bom dia, Sogon. Bom dia, Thiago. Oi, William. Manda um alô pra nós aqui. É o Espigó de Ouro Branco. Manda um alô pra galera toda de Ouro Branco. Tá, hoje eu não vou falar o nome de ninguém, não. Manda um alô pra nós aqui. Pessoal de Ouro Branco. O time da saúde, Zezé dos Absentes.
13: Você sabe quando o Alzheimer começa a atacar o velho, é quando ele fala assim: hoje eu não vou falar o nome de ninguém, não, viu? Não é porque ele não quer falar, não, é porque ele não lembra.
10: O Lidson de Congonhas mandou aqui, ó. O velho só trabalha 2 dias na semana.
13: É, e você que atrapalha todo dia. Fala nisso, como é que anda a sua pessoa? Hein? Rolando?
10: Quem mais? Bom dia.
15: Bom dia, Ilha. Bom dia, Sogono.
10: Raimundo.
15: Gostaria de você mandar sua música pra mim aí.
10: Mando.
15: E pra Janete, a Maria, a Iquim Lamin. Ô, Ilha, Iquim Lamin, tá chovendo.
10: Chovendo?
15: Ilha, fica com

0: Um abraço.
1: Valeu.
2: Bom dia a todos da Colonial, aqui é o Edson Luiz, caminhoneiro de Ponte Nova. Estou na região fazendo entrega e gostaria de mandar um abraço para todos da minha família, para todos do grupo Zap Caminhoneiros, para todos da empresa Cofepon.
1: Beleza, meu amigo?
3: Oi, aqui é o Tarcísio da Fazenda, falando com vocês aí. Um alô, você, meu Thiaguinho aí.
4: Não, hoje eu vou fazer raiva no C. Hoje seu áudio vai ser só 5 segundos e olhe lá.
1: Ó, calma, velho, relaxa. Deixa o moço participar em paz, senhor. Tá doido? Bom dia, bom dia, bom dia, bom dia. A Ana Lúcia pediu pra dizer que tá ligada com a gente em Entre Rios de Minas e mandando pra toda a sua família e disse que adora ouvir você, velho.
4: É, hora dessa eu mudo pra Entre Rios, viu? Continue assim, Adilugiano.
1: Tá. 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Agora são 6 horas e 53 minutos. A Cássia, de Lafayette, manda um beijo pro seu Gomes.
4: Cássia, eu mando um beijo pro você também, viu, fia? Manda a localização.
1: Pra quê?
4: Eu vou lá levar um beijo pra ela.
1: Véi. Você vai voltar com o beijo inchado, mas é de pancada, viu?
5: Ô, Ilho, bom dia. Bom dia, Thiaguinho. Ô, véi, lambaceiro, você não vem trabalhar ainda, fica cortando áudio dos outros? Manda um alô pra toda a galera aí, Ilho. Esse velho não vai deixar rodar o áudio direito. Manda um áudio, um alô pra minhas irmãs aí, a Glaucia, toda a família, tá bom? Forte abraço, manda um alô pro Latino também. E o Tuquinho de Marrajegue.
4: Ô, Alexandre de Moraes de Minério, deixa eu falar um negócio. Assim, você é uma mente brilhante, você sabe disso. Quando a luz bate assim, fiquei sabendo que você só está podendo trabalhar só de dia. Que de noite, quando o farol bate na testa assim, aí dá aquele reflexo, o povo fica parando na polícia. Vai ter um motorista aí com uma luz muito forte na cacimba do caminhão. E tá dando reflexo em nós e nós tá quase batendo o caminhão. Aí alguém falou assim, não, é o Alonso, ele passou uma flanelinha assim na testa e tá brilhando mais sua mente brilhante.
1: Você vai apanhar qualquer
6: bom
1: hora.
6: Bom dia, William, bom dia, seu Gô, bom dia, Thiaguinho, bom dia, pessoal aí da Fazenda de Cima, Colônia, Mata do Cunha. Ô, seu Gô, não vem falar lá de Entre Rios não, viu, porque... Você falar de Entre Rios, o bicho pega pro seu lado. Viu? O bicho pega pro seu lado. Não vem falar de Entre Rios, não. Quem comanda lá é nós, não é você não. Você é de Barbacena.
4: É. Engraçado. Você fala, quem comanda lá é nós. Metade da cidade te chama de sogro e você não é capaz de fazer nada. Inclusive, você outro dia tava andando de moto sem capacete. Passou do lado da polícia e a polícia não te parou.
1: Por que a polícia não parou ele?
4: Porque ele é careca, já acharam que era capacete. Não perceberam que ele tava sem, não.
1: Velho, velho.
7: Ô, velho, então quer dizer que o massa é o coxinho do clipe. Quer dizer que tem menino pra criar. Mulher não, mulher você que cria, né, velho? Pra ele, né? É, tô sabendo.
4: Acabamos de cortar o áudio dessa pessoa por inconveniência. A abundância de inconveniência na circunferência abdominal dessa pessoa, por isso o áudio dessa pessoa acabou de ser cortado e vai ser cortado, porque a língua dele é muito grande, conversado, sem serviço, que fica ultrapassando os caminhões da 040, tudo pela direita. Atenção, seu PRF, pega o Emerson Dutra aí, ó, não deixa passar não.
1: Tá, vamos, chega, tá, vamos de moda. Tarcísio.
8: Aê, seu Gomes, aqui é o Tarcísio. Ei, seu Gomes, vê se o caça pra cabeça.
4: Oh, eu tenho uma tesoura, o seu áudio eu vou cortar, cortei.
1: bom, velho. Chega, né?
4: Pode ir embora?
1: Pode ir embora. Não precisa nem de ouvir a reflexão, não. Pode ir embora.
4: Esse seu Ila é um homem chique, de bacana, de especial, de pessoa boa, de pessoa maravilhosa. Um homem bom, senhor.
1: Tá bom, velho. Chega. Pode ir embora. São 6h57. 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

Seu José estava em casa. Seu filho chegou do trabalho, e era o primeiro trabalho, muito nervoso, com muita raiva. E ele falava e falava e falava: porque aquela pessoa do meu trabalho não presta, não vale nada. Seu José, percebendo que o filho estava muito nervoso, pegou um copo com água, colocou terra dentro e misturou. Virou uma água completamente barrenta. Colocou o copo sobre a mesa e disse: espere, espere. O filho não entendeu nada. Alguns minutos depois, a terra começou a descer.

0: para o fundo do copo. Mais alguns minutos e a terra estava totalmente no fundo do copo. E a água voltou a ficar limpa com a terra no fundo do copo. Então, seu José disse para o seu filho: o coração da gente é igual. Quando estamos agitados, nervosos, bravos, tudo fica muito confuso. A gente acaba falando demais, meu filho. As palavras saem erradas, cheias de amargura e de raiva. As decisões são tomadas na escuridão do ódio. Mas quando a gente coloca o silêncio como prioridade e espera, a poeira da alma vai baixando. Nem toda resposta, meu filho, precisa ser imediata. Nem toda raiva precisa ser externalizada. Às vezes, mesmo com raiva, você precisa ficar em silêncio. O maior sinal da sabedoria não é falar, meu filho, até dar certo. É ficar em silêncio até que tudo se resolva. Há momentos em que o silêncio resolve mais do que mil palavras ditas no impulso. Como a gente precisa aprender a ficar em silêncio? Como precisamos valorizar a fala, mas valorizar ainda mais o silêncio? Quando você estiver em uma situação difícil, quando você for provocado, todo mundo vai esperar que você responda. Mas a melhor resposta, e a que eles não querem, é o silêncio. Até o tolo sábio se faz quando se cala. Até o sábio tolo se torna quando é rápido no falar. Ao longo do dia, pessoas farão perguntas, já imaginando a sua resposta. Alguns lhe provocarão, imaginando: eu vou falar isso, se ele falar aquilo, se ela falar aquilo outro, eu vou falar isso. E a melhor resposta, às vezes, é o silêncio. As pessoas estão ansiosas demais, querem respostas. E às vezes, o simples silêncio e dizer: depois eu respondo, já vai resolver a situação. No meio de uma confusão, todo mundo falando ao mesmo tempo, nada se resolverá. Os ânimos se exaltarão, você vai falar o que não precisa e vai criar uma grande confusão. Valorize o silêncio. E isso não é ser bobo, isso é ser sábio. Há coisas que nós vamos falar, há coisas que precisam ser ditas. Mas a pergunta é: é agora o melhor momento? Devo falar agora? A minha fala contribuirá para a solução do problema ou só para a confusão? Que Deus os ajude a guardar o silêncio, a valorizar o silêncio, guardar as palavras para que possam ser usadas com sabedoria no momento certo. Deus abençoe o seu dia.
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4: 7:08.
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3: 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Bom dia.
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3: O estado de São Paulo, ação anti-PCC prende influenciadora com 20 milhões de seguidores. Folha de São Paulo, Congresso derruba vetos de Lula e libera verba às cidades antes da eleição. Valor Econômico São Paulo, risco de atraso na adaptação à reforma tributária, acende alerta na infraestrutura. Jornal Globo, no Rio de Janeiro, Congresso derruba vetos de Lula e amplia o Vale Tudo Eleitoral. Jornal O Tempo, Minas Gerais, cartões do Master podem levar Polícia Federal à rede de corrupção. Correio Brasiliense no Distrito Federal, é subestimar a capacidade de uma mulher governar. Diário do Nordeste, Ceará, ferrovia, trecho será entregue no segundo semestre. Jornal do Comércio, Pernambuco, Congresso derruba veto e libera doações em eleição. Jornal O Dia, no Rio de Janeiro, Deolane é presa novamente por envolvimento com PCC. The New York Times, Estados Unidos, contornando as regras, Trump serve a si próprio. The Wall Street Journal, Senado se rebela contra Trump por fundo. El País, Espanha, juiz bloqueia €500 mil de euros das contas de Zapatero.
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3: A previsão do tempo para Congonhas, Lafayette e Ouro Branco nesta sexta-feira é de sol com muitas nuvens durante o dia e períodos de céu nublado. Noite com muitas nuvens, temperatura mínima de 14 e máxima de 20 graus.
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3: Cadernetas de poupança com aniversário hoje rendem 0,6715%. Cotação do dólar. Dólar comercial cotado a R$5. Dólar turismo 5,19. Euroturismo 6,08. Dólar papel 5,22.
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3: 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Vamos agora no Café Colonial com Vander Mendes. Olá, Vander, bom dia.
4: Bom dia para você, William Torres, e para os nossos ouvintes ligados aqui no Café Colonial. Lafayette supera médias do IPS, mas perde para cidades vizinhas. Em matéria publicada pelo site Fato Real, Conselheiro Lafayette apareceu acima das médias estadual e nacional no Índice de Progresso Social, o IPS Brasil 2026, ao alcançar 65,95 pontos e ocupar a 84ª posição no ranking estadual. Apesar do desempenho positivo, o levantamento revelou que cidades vizinhas do Alto Paraopeba avançaram mais em qualidade de vida. Ouro Branco conquistou a terceira melhor colocação de Minas Gerais, com 70,20 pontos.

0: votos, enquanto Congonhas ficou em 12º lugar no estado, somando 68,40 pontos. O IPS mede o desenvolvimento social e ambiental dos municípios brasileiros com base em indicadores ligados à saúde, educação, segurança, saneamento e oportunidades. Acesso de Lobo Leite ao Sassafrás e Rua Talco no Jardim Profeta serão interditadas para obras na próxima segunda-feira. A ponte da estrada de ligação entre a sede do Distrito de Lobo Leite, localizada junto ao campo de futebol, e a comunidade do Sassafrás, será interditada na próxima segunda-feira, dia 25, para o início da construção de uma nova estrutura de travessia sobre o córrego Soledade. A interdição é necessária para garantir a segurança dos trabalhadores, condutores, pedestres e demais usuários da via durante as etapas de execução da obra, que envolve movimentação de máquinas, equipamentos pesados e intervenções estruturais no local. A previsão é de que uma nova ponte esteja pronta no período de 90 dias, portanto, em agosto deste ano, podendo haver necessidade de ajustes conforme o andamento dos serviços e as condições climáticas. Para o Café Colonial, repórter Vander Mendes.
1: Muito obrigado, Vander. 7:19. Você vai conferir daqui a pouco. Congresso libera doação de dinheiro nas eleições. Em crise, Flávio busca encontro com Trump. Vai aparecer muito mais coisa, diz Lula sobre Flávio. Procuradoria-Geral da República vai continuar negociando com advogados e banqueiro. Silêncio de Michele sobre Flávio amplia tensão na família Bolsonaro. Estas e outras mais em instantes comigo, William Torres, aqui na Colonial FM. 36 anos, construindo histórias com você.
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1: Colonial 722.
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10: Tá muito boa a briga entre as marcas chinesas aqui no Brasil. As duas primeiras que chegaram muito forte, BYD e GWM, compraram fábricas desativadas e já estão liderando vendas entre os eletrificados. Outro que está chegando muito forte é a Geely, parceira da Renault na China, vende lá mais do que a própria BYD e trouxe a parceria para o Brasil ao comprar uma parte da fábrica da marca francesa no Paraná. O Geely X2 custa mais ou menos o mesmo que o BYD Dolphin, porém é maior, mais potente e moderno. Uma boa estratégia da Geely foi importar agora mais de 5 mil do X5, modelo um pouco maior que será produzido no Paraná. É um SUV híbrido plug-in e este grande volume de importação foi para evitar o novo imposto de 35% em julho.
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0: Café Colonial, 7:27, 7:27, bom dia. 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Congresso libera doação de dinheiro nas eleições. O Congresso derrubou ontem um dos vetos do presidente Luiz Inácio Lula da Silva do PT à Lei de Diretrizes Orçamentárias e retomou o dispositivo que permite a liberação de repasses da União a estados e municípios durante a campanha eleitoral. A medida alcança o pagamento de projetos bancados com emendas parlamentares e dá poder ao Executivo para efetuar doações de bens, dinheiro e benefícios como cestas básicas, tratores e ambulâncias a prefeituras e governos estaduais 3 meses antes das eleições. A lei eleitoral proíbe a prática, com o objetivo de evitar o abuso de poder econômico na disputa. É muito bom para a gente dar política pública para os rincões dos municípios que estão precisando da presença do Estado, disse o presidente do Congresso, o senador Davi Alcolumbre, do União do Amapá, sobre a reabilitação do dispositivo. Em crise, Flávio busca encontro com Trump. Em meio ao desgaste com a revelação da relação que mantinha com o banqueiro Daniel Vorcaro, o senador Flávio Bolsonaro do PL do Rio, pré-candidato à presidência, vai embarcar para os Estados Unidos nos próximos dias para tentar um encontro com o presidente Donald Trump em Washington. A Casa Branca não confirmou se o compromisso consta da agenda do líder americano. Flávio disse não ter pedido a reunião. E disse o senador ontem ao ser questionado sobre a viagem. O pré-candidato deve ficar nos Estados Unidos entre segunda e quinta-feira. A pré-candidatura do parlamentar passa por uma crise por causa da divulgação dos pedidos de dinheiro ao dono do Banco Master para a produção do filme Dark Horse sobre a vida do ex-presidente Jair Bolsonaro do PL. Vai aparecer muito mais coisa, diz Lula sobre Flávio. Em encontro com produtores culturais em Aracruz, no Espírito Santo, o presidente Luiz Inácio Lula da Silva do PT disse ontem que ainda vai aparecer muito mais coisa sobre a relação do senador Flávio Bolsonaro do PL do Rio com o banqueiro Daniel Vorcaro. Vocês sabem quantas ofensas artistas, mulheres e homens receberam porque iam buscar um dinheiro na Lei Rouanet, afirmou Lula. Como a verdade não falha, nós nunca vamos atrás da Lei Daniel Vorcaro para financiar nenhum artista brasileiro. Procuradoria-Geral da República vai continuar negociando com advogados de banqueiro. A Procuradoria-Geral da República vai prosseguir com a negociação da delação premiada de Daniel Vorcaro, dono do Banco Master, após a Polícia Federal ter rejeitado a proposta apresentada pela defesa do banqueiro. Os procuradores, porém, já avisaram aos advogados de Vorcaro que será necessário apresentar informações complementares. A Polícia Federal se retirou das negociações, que ficaram a cargo apenas da equipe do Procurador-Geral da República, Paulo Gonet. Silêncio de Michele sobre Flávio amplia a tensão na família Bolsonaro. O silêncio da ex-primeira-dama Michele Bolsonaro sobre a crise que envolve o senador Flávio Bolsonaro do PL do Rio e o banqueiro Daniel Vorcaro criou um novo foco de tensão na família, informa o jornal Globo. O ex-deputado Eduardo Bolsonaro do PL de São Paulo e o ex-vereador Carlos Bolsonaro do PL de Santa Catarina reclamaram a aliados a falta de posicionamento de Michele sobre o caso. Na terça-feira, a ex-primeira-dama disse que perguntas sobre o assunto deveriam ser feitas ao próprio Flávio. Moraes arquiva a investigação sobre viagem de Mota e Ciro. O ministro do Supremo Tribunal Federal, Alexandre de Moraes, arquivou ontem uma investigação que envolve o presidente da Câmara, Hugo Mota, do Republicanos da Paraíba, e o senador Ciro Nogueira, do PP do Piauí. O caso apura a suspeita de descaminho ou contrabando em um voo realizado na aeronave particular de um empresário do setor de apostas. Mota, Ciro e outros dois deputados estavam a bordo do avião. Moraes determinou o retorno do restante da investigação a primeira instância. Café Colonial, 7:32. Você vai conferir daqui a pouco. Ação anti-PCC prende influenciadora com 20 milhões de seguidores. A ANEEL dá aval a mega leilão de energia. 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Em instantes do Café Colonial, comigo William Torres, oferecimento Col, Centro Oftalmológico Lafayette, Restaurante e Cozinha Industrial Armazém Santa Rita e Viação São Luís.
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0: Colonial 7:34.
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6: Café Colonial, 7:40. 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Ação Anti-PCC, prende influenciadora com 20 milhões de seguidores. A advogada e influenciadora Deolane Bezerra dos Santos foi presa ontem na Operação Vernex, deflagrada pela Polícia Civil e pela Procuradoria-Geral de Justiça de São Paulo. Ela lavou um oceano de dinheiro do primeiro comando da capital, o PCC, segundo os investigadores. A operação também cumpriu outros 5 mandados de busca e prisão. Entre os alvos da prisão, ou da força-tarefa, melhor dizendo, estavam 2 presos: Marcos Williams Herbas Camacho, o Marcola, apontado como chefe da facção, e o irmão dele, Alejandro Camacho. A operação buscava ainda 2 sobrinhos do líder do PCC que estão no exterior e 1 intermediário do esquema. A influenciadora tem 20 milhões de seguidores nas redes sociais e controla 35 empresas de fachadas ou de fachada em Martinópolis, São Paulo. Uma conta bancária de Deolane recebia dinheiro de uma transportadora controlada pelo PCC. Foram bloqueados 357 milhões de reais em ativos financeiros e bens dos investigados, sendo 27 milhões de reais da influenciadora. ANEEL dá aval a mega leilão de energia. A Agência Nacional de Energia Elétrica, ANEEL, decidiu ontem por unanimidade homologar o resultado do mega leilão de energia realizado em março pelo governo para contratar potência de usinas termoelétricas. O certame pode ter um impacto bilionário na conta de luz. Entidades do setor de energia renovável e indústrias avaliam entrar no Superior Tribunal de Justiça contra o leilão, que foi alvo de suspeitas e irregularidades e pedidos de suspensão pela equipe técnica do Tribunal de Contas da União e pelo Ministério Público Federal. Com a decisão, a ANEEL liberou a contratação das termoelétricas neste ano. Em junho, a agência deve confirmar o resultado para usinas que serão acionadas a partir de 2027. O leilão contratou 19 gigawatts de potência para o sistema elétrico pelos próximos 15 anos. O volume supera a capacidade instalada de Itaipu e representa

0: representa cerca de um quarto do consumo médio diário do país. Câmara aprova mudanças na legislação ambiental. A Câmara aprovou na noite de anteontem o projeto de lei que modifica a aplicação de medidas administrativas cautelares na área ambiental. Na prática, a proposta veta embargos ambientais baseados exclusivamente em detecção remota das infrações por meio de satélites. O projeto foi aprovado em votação simbólica. Apenas o PSB e as federações PT, PCdoB e PV e PSOL Rede se posicionaram contra o texto que seguiu para a apreciação do Senado. O projeto foi encampado pela bancada da agropecuária, sob o argumento de garantir a ampla defesa e o contraditório. Esse projeto faz justiça aos produtores rurais brasileiros e é contra os excessos que penalizam quem produz e quem trabalha no país, disse a deputada Maruza Boldrin, do Republicanos de Goiás, relatora da matéria. A arrecadação federal soma 278,82 bilhões de reais em abril. A arrecadação de impostos e contribuições federais somou 278,823 bilhões de reais em abril, informou ontem a Receita Federal. O montante representa uma alta de 7,82% na comparação anual, descontada a inflação do período. O resultado foi o melhor para o mês desde o início da série histórica, no ano 2000. No acumulado do ano até abril, a arrecadação atingiu 1,056 trilhão de reais, 5,41% a mais do que em igual período do ano passado. A receita previdenciária cresceu 4,83% no mês para 62,748 bilhões de reais. Copa do Mundo vira segundo Natal para o varejo e deve levar 99,2 milhões de consumidores às compras. A proximidade da Copa do Mundo de 2026 acende o otimismo do setor produtivo brasileiro. Uma pesquisa realizada pela Confederação Nacional de Dirigentes Lojistas e pelo Serviço de Proteção ao Crédito SPC Brasil, em parceria com a Off-Rice Pesquisa, revela que 60% dos entrevistados têm a intenção de adquirir produtos ou serviços para o evento, o que resulta em uma estimativa de 99,2 milhões de consumidores dispostos a ir às compras. Para o comércio varejista, o torneio ganhou o status de o segundo Natal fora de época, impulsionando também as lojas físicas, quanto outros canais digitais. O presidente da Confederação Nacional de Dirigentes Lojistas, José César da Costa, analisa que a Copa do Mundo de 2026 reafirma sua posição como um dos principais catalisadores do varejo brasileiro. Café Colonial, agora 7h46. Em instantes, você vai conferir as principais do esporte com Márcio Elias e notícias internacionais.
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0: 7h47.

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10: Café Colonial 752. Vamos agora com as principais do esporte com Márcio Elias no Café Colonial. Olá, Márcio, bom dia.
6: Bom dia, William Torres.
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6: Começamos com o placar esportivo de ontem. A bola rolou pela Copa Sul-Americana e Libertadores. Libertadores da América, quinta rodada, conclusão da rodada ontem pelo Grupo C. Tivemos o La Guaira, o 2, Independente 4. Independente lidera com 13. No Grupo D, a equipe da Universidade Católica venceu o Barcelona de Guayaquil pelo placar de 2-0. É o grupo do Cruzeiro, que tem a Universidade Católica liderando com 10 e o Cruzeiro em segundo com 8. Grupo E, Penharol 1, Corinthians também 1. O Corinthians assume a liderança com 11. Copa Sul-Americana, quinta rodada, tivemos na noite de ontem o Maracá empatando com a Aliança Atlético em 0-0. Maracá lidera com 9. Grupo B, o grupo do Galo, e o Galo venceu 2-0 para cima do Cienciano. No outro jogo do grupo, o Puerto Cabello empatou com o Juventude em 1-1. O Galo permanece na terceira colocação com 7 pontos ganhos, mas está empatado com o Puerto Cabello e com o Cienciano. Já no grupo E, a equipe do Racing empatou com o Caracas em 2-2. O Botafogo lidera o grupo com 13. Grupo H, a equipe do Blooming foi derrotada em casa pelo Carabobo pelo placar de 2-0. River lidera o grupo com 11 pontos ganhos. Galo vence, chega à pontuação de líder e tá no páreo na Sul-Americana. O Atlético está a um passo das oitavas de final da Sul-Americana. O time reagiu após jogos ruins pelo Grupo B e venceu com facilidade Cienciano por 2-0 na Arena. Domingues escalou o time com força máxima, optou por deixar Alan Franco no banco e colocou Alexander no meio, um jogador mais versátil para a construção de jogadas. Cada jogo o coletivo mostra estar mais confortável com o esquema armado pelo treinador. Os passes são mais precisos, os jogadores entendem e as jogadas acontecem ao natural, os passos sendo ocupados pelo que foi mostrado no jogo de ontem. Na ofensiva, Bernard articulou boa parte das ações. Tivemos passes verticais, jogadas trabalhadas, um ritmo mais intenso no setor para compensar a ausência de Hulk, que não está mais do Galo, né? A defesa terminou o primeiro tempo sem precisar de grandes intervenções. Everson não foi utilizado em jogadas ofensivas do adversário. O Galo voltou do intervalo sem a mesma concentração e precisão, mas não mudou muito. O Atlético continuou dominando a partida. Domingues, Vitor Hugo e Cissé no meio campo foram as opções que entraram no segundo tempo para melhorar o desempenho do Atlético em campo. Mesmo com a queda, o Galo produziu inúmeras chances de aumentar o placar. Renan Lodi foi quem mais tentou ao ser acionado em boas condições pelo corredor esquerdo. Em uma oportunidade, parou na trave a bola. Tudo bem que era um adversário frágil, mas o Galo mostrou coerência em campo, esquema de jogo mais definido, tanto que a vitória foi merecidíssima. O Galo volta a campo no fim de semana para mais um compromisso pelo Brasileirão. Domingo, em São Paulo, contra o Corinthians, às 18h30 da noite. O Atlético se reuniu com o meia Fred do Fenerbahçe da Turquia, que está em férias na capital mineira. O encontro ocorreu na última quarta-feira e o Galo demonstrou novamente desejo em contratar o jogador na próxima janela. O clube alvinegro definiu os moldes de como pretende levar a negociação. Cruzeiro deve poupar jogadores contra a Chape, priorizando a Libertadores. O zagueiro Jonathan Jesus, depois de duas temporadas, está se firmando no Cruzeiro. Após contusão no início da atual temporada, o jogador vem apresentando evolução e já chama atenção de clubes da Europa. O Zenit da França vem fazendo investidas pelo jogador e tenta, na janela de contratações, no meio do ano, a contratação do zagueiro. Contratado por 8 milhões em 2024, Jonathan chegou do Ceará e oscilou nas duas primeiras temporadas. Começou 2026 como titular, mas sofreu lesão no joelho e voltou a ter sequência no início de abril, já com Arthur Jorge como técnico. Desde então, só teve descanso diante da Universidade Católica e participou de todos os minutos do Cruzeiro nos últimos 10 jogos, como destaque em boa parte deles. Vem sendo observado de perto pelo Betis da Espanha, que também faz investidas pelo jogador. O Grupo Celeste já iniciou ontem os preparativos para o duelo contra a Chape do domingo pelo Brasileirão. O adversário é a lanterna na competição. O Cruzeiro pode

0: poupar jogadores para esse compromisso, mas não vai com o time totalmente reserva. O jogo será no Mineirão a partir das 6:30 PM. O Cruzeiro anunciou que na sexta-feira da próxima semana, dia 29, vai lançar a camisa branca do clube na temporada. O novo uniforme cruzeirense em preparação com a Adidas, em homenagem ao título da Taça Brasil de 66, o primeiro título brasileiro do Cruzeiro. A conquista foi a primeira em âmbito nacional da Raposa e sobre o Santos de Pelé, com direito a um 6-2 no Mineirão no primeiro jogo. Atualize sua agenda, torcedor. Tem bola rolando no fim de semana, séries A e B do Brasileirão. Série A do Campeonato Brasileiro, no sabadão, 5 da tarde, tem São Paulo e Botafogo, Vitória e Internacional. Às 7 da noite, Mirassol e Fluminense, Grêmio e Santos. 9 da noite, Flamengo e Palmeiras. No domingão, 4 da tarde, Cruzeiro e Chapecoense. Remo e Atlético do Paraná, 6:30, Corinthians e Atlético Mineiro, 8:30, Vasco e Bragantino. E na segunda-feira, fechando a rodada, 8 da noite, Curitiba e Bahia. Série B do Brasileirão, chegamos à 10ª rodada. Hoje tem às 7 da noite, Náutico e Cuiabá. Amanhã, sabadão, 4 da tarde, Novo Horizontino e Ceará. 6:30 da noite, Fortaleza e Londrina. 8:30, Juventude e Esporte. No domingo, 4 da tarde, Atlético de Goiás e São Bernardo. 4:30, CRB e Ponte Preta. 6:30, América e Vila Nova. Às 7 da noite, Avaí e Goiás. Também no domingo, teremos 8:30 da noite, Operário e Criciúma. E na segunda-feira, fechando a rodada, 7 da noite, Botafogo e Atlético de São João del Rei. 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
3: Trump volta a indicar intervenção em Cuba. O presidente dos Estados Unidos, Donald Trump, e o secretário de Estado americano, Marco Rubio, voltaram a sugerir ontem a possibilidade de intervenção militar em Cuba, um dia após o Departamento de Justiça ter denunciado o ex-presidente cubano Raul Castro pelo abate de 2 aviões em 1996. Parece que eu serei o que fará isso. Então, ficaria feliz em fazê-lo, disse Trump ao ser questionado sobre uma possível ação militar na ilha caribenha. China e Rússia criticam a acusação contra Raul Castro. A China e a Rússia denunciaram ontem os Estados Unidos pelo abuso dos meios legais, um dia após a justiça americana ter acusado o ex-presidente de Cuba, Raul Castro, pela derrubada de 2 aviões em 1996. A China sempre se opôs a sanções unilaterais e legais que carecem de fundamento no direito internacional e ao abuso dos meios judiciais, afirmou o porta-voz da chancelaria chinesa, Zhou Jiankun. A Rússia reiterou o apoio ao povo irmão cubano. Final de mais um Café Colonial, há 36 anos no ar. As principais notícias local, regional e nacional, com isenção e credibilidade, com produção e redação de Rodrigo Augusto Palhares Silva, diretor responsável Augusto Silva Filho, oferecimento Col, Centro Oftalmológico Lafayette, Restaurante e Cozinha Industrial Armazém Santa Rita e Viação São Luís. Apresentação William Torres, vou ficando por aqui. Para você um forte abraço, uma ótima sexta-feira, um excelente fim de semana e você fica agora com Manhã Colonial com Vander Mendes, aqui na Colonial FM. 36 anos, construindo histórias com você.
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3: Colonial 8:04, bom dia.
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4: Olá.
5: Ei.
4: Ó, o propósito de Deus na sua vida é grande demais para ser apagado pelos dias difíceis. Continue firme, sem deixar o cansaço diminuir a sua fé. Deus conhece cada sonho do seu coração e no tempo certo você vai entender que o agir dele sempre foi lindo.
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4: Sextou, bebê! Bora com tudo! Nesta sexta-feira, dia 22 de maio de 2026. Tá doido, hein? Praticamente final do mês. Muito prazer em falar contigo. Por aqui tem Vander Mendes. Até logo mais ao meio-dia, tá? Estamos juntos aqui mais uma vez. Com muita alegria, com muita satisfação. É um prazer imenso estar aqui nas manhãs da Colonial com você, tá? Toca a voz aí, né? As notícias com William Torres no Café Colonial. Eu chego aqui trazendo só as melhores pra você. E tem promoção pra você ficar rindo à toa.
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4: Tem aqui, ó, vários ingressos para o Cine Hits Lafayette com o filme Mortal Kombat 2, é esse? Isso! A produção acabou de me informar aqui. Filme Mortal Kombat 2, valendo pra você aqui no Manhã Colonial. Até logo mais ao meio-dia. São vários ingressos. Você vai faturar e levar alguém aí, né? Que você gosta, que você admira e por aí vai. Afinal de contas, sextou. Hoje é dia dos contatinhos. Olha, olha, olha. Pra você que tá solteiro, né, gente? Pelo amor de Deus. Vamos lá então. 319-8969-1400. E a gente começa nessa manhã fria, né? Aqui com o som do Ed Sheeran. Pode dar um grau no volume.
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0: que dói, Gustavo Lima, aqui na Colonial. 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Já falei, né? Tá valendo hoje aqui no Manhã Colonial vários ingressos para o Cine Hits Lafayette com o filme Mortal Kombat 2. Exibição lá no Cine Hits Lafayette, hein? Tá bombando esse filme. Tá a fim de aproveitar? Mande aí uma mensagem pra mim. Nome completo, bairro e cidade. Para 98969-1400.
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2: Colonial, agora 8:18. Bom dia.
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2: Agora 8:23, bom dia pra você ligado em 104. Você confere agora na sequência.

sexta-feira, Fidu Mijeca aqui na Colonial. Bora beber porque, vou te falar, e não precisa ter dinheiro não, gente. Pô, quando a gente fala bora beber, é abraçar os amigos, né? Os pais, os irmãos, viver com um sorriso no rosto, não é isso? Deixar aquele mau humor de lado, não é isso? Aproveite então esta sexta-feira para você viver o final de semana, o resto do ano, o resto do mês, e bora viver. Ó, hoje é dia 22 de maio, né? É Dia Internacional da Biodiversidade, que foi criado aí pela Organização das Nações Unidas para alertar sobre a importância da conservação de todas as espécies e ecossistemas do planeta. Aqui, o que que eu falei? Hoje é o dia do abraço. É. Ó, celebrado no Brasil para promover o afeto e a solidariedade, uma tradição que surgiu em 2004,

0: visitá-los, né, fisicamente, mas meu caloroso abraço a todos vocês, tá bom? A toda a equipe aqui da Rádio Colonial também. Daqui a pouco eu vou lá dar um abraço na Lu. Daqui a pouco a galera chega aqui também, todo mundo chegando, e aí a gente vai se abraçando. É isso aí. E você aí do outro lado? É o seguinte, abraça aí quem está perto de você neste momento. Aproveite, hoje é o dia do abraço. Vamos abraçar, gente. Hoje também é dia de Santa Rita de Cássia, uma das santas mais veneradas pela Igreja Católica, conhecida mundialmente aí como a Santa das Causas Impossíveis, né? Tendo grande devoção no Brasil. Hoje é dia do apicultor. Data de homenagem e reconhecimento aos profissionais responsáveis pela criação de abelhas, produção de mel e preservação ambiental. Parabéns para vocês aí, apicultores. Quem que não gosta daquele melzinho, né? Ah, mel é muito bom. É ótimo, excelente para a saúde. E apesar de não ser considerado um feriado nacional no Brasil, diversos municípios decretam feriado ou ponto facultativo nesta data devido às celebrações de Santa Rita de Cássia. Aqui em Minas temos uma cidade que se chama Cássia, né? E que tem lá uma igreja muito grande, já visitei lá, ali no sudoeste de Minas. Sudoeste de Minas, logo após ali Capitólio, Passos, tem a cidade de Cássia. E lá tem uma grande igreja dedicada a Santa Rita de Cássia. É isso aí. Esse é o Manhã Colonial. 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E daqui a pouco eu volto aqui com as primeiras participações de hoje no Manhã Colonial, tá? Pode mandar aí, 319-8969-1400.
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0: Colonial 8:33.
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1: Guilherme Benuto e Grupo Menos é Mais, Grau de Maluca, aqui na Colonial, que chega agora com as primeiras participações de hoje, aqui no Manhã Colonial. Bom dia! Aqui é a Cláudia de Jeceaba, manda um abraço e um beijo. Que você tenha um maravilhoso dia, sextou, sempre ligada na Colonial. Essa rádio é mil e você também. Muito obrigado. Fique com Deus, Claudinha. Valeu. Agora a Miriane está aqui conosco também, né, Miriane? Bom dia.
2: Bom dia, Wanderson. Sextou.
1: Sextou.
2: Bom dia para todos os ouvintes dessa rádio maravilhosa que é a Colonial FM. Toca aí para nós o modão da Marília Mendonça. É a Miriane Rosário, de Conselheiro Lafayette. Beijos!
1: Beijos pra você também, Miriane. Valeu! Bom dia! Gostaria de participar do sorteio. E gostaria de ouvir Gustavo Lima. Olha no retrovisor. Aqui é o Jefferson. Fala, Jefferson. Bom dia pra você. Tá concorrendo aqui, tá? Grande abraço, Jefferson. Também aqui a participação de quem... Bom dia, Colonial. É a primeira vez que falo com vocês. Manda um abraço aí pra galera de Desterro de Entre Rios. E sextou. Aqui é o Rafael. Um abraço. Opa! Um abraço pra você, Rafael. Forte abraço pra você e pra todos aí de Desterro de Entre Rios. Seja bem-vindo à Colonial, tá? Participe mais vezes. E seja a primeira de muitas, né? Grande abraço pra você, meu amigo. O Marcelo também está conosco aqui. Bom dia, Marceleza.
3: Bom dia.
1: Bom?
3: Ótimo programa, hein?
1: Valeu.
3: Manda um abraço pra turma aqui da CBSI, Ceará aí, ó. Turma do Volante Grande.
1: Valeu, um abraço pra você, Marcelo, Elias, e também pra galera aí, o Ceará, né? A turma do Volante Grande. Um abraço pra você, Marceleza. Temos também aqui, bom dia, Colonial. Manda um alô aqui. Pro Sete Meses, é isso? Manda um alô para Sete Meses. Pequinês, mordedor de canela da CSN. Que é isso, hein? Ai, ai, o apelido do cara é Sete Meses, é isso mesmo? Pequinês, mordedor de canela da CSN. Valeu, gordurinha de Lafayette. É cada uma que me aparece aqui. Um abraço pra você, Soninha. Abençoada sexta-feira pra você também. Valeu aí. Mais um aqui, ó. Nosso grande amigo Ronei Moura, da Matriz. Fala, Ronei. Bom dia.
4: Bom dia, Wander. Bom dia a todos.
1: Beleza?
4: Como se diz, né? Sextou, né?
1: Oxi.
4: Bora cair pra cima.
1: Verdade.
4: Olha aí, Wander. Marcelo Elias pediu o nome da rádio. Agora todo dia tá nessa aí também.
1: Isso é bom, ué.
4: Se eu não me engano, ontem até ganhou um prêmiozinho aí, né?
1: Acho que sim, verdade.
4: Bom dia pra todos, que Deus nosso Aparecido abençoe nós aí.
1: Valeu, valeu, Ronei, por ter passado o contato aqui da Colonial pra ele, viu? Valeu mesmo. Gente finíssima. Mais uma participação aqui da Sandra Rosley. Bom dia pra você, Sandrinha. A Eva do Carmo também tá aqui, ó. Abençoada sexta-feira. Desejo que a vida te torne um canteiro de oportunidades pra você ser feliz. Bom dia, aquele abraço pra você também, Eva do Carmo. E daqui a pouco eu volto com muito mais aqui no Manhã Colonial.
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2: Colonial, 12 para as 9.
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0: Trabalhador morre em acidente em marmoraria em Lafayette. Um trabalhador morreu em um acidente ocorrido em uma marmoraria localizada no bairro Lima Dias, em Conselheiro Lafayette, na tarde da última quarta-feira. Segundo informações, João Gualberto Gonzaga, de 32 anos, foi atingido por chapas de granito. Apesar de ter sido socorrido ao Hospital e Maternidade São José, o trabalhador não resistiu aos ferimentos e morreu. As circunstâncias da morte estão sendo investigadas. João Gualberto deixa esposa e filhos. O corpo de João Gualberto Gonzaga foi velado ontem no velório municipal de Catas Altas da Noruega. O sepultamento ocorreu às 5 horas da tarde.
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0: Colonial 9 em ponto. Bom dia.
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0: aí não vai precisar de você ir pro boteco encher a cara. Isso aí. Alexandre Pires, cuida bem dela. E ela vai gostar, com certeza. Bora aqui com mais participações do Manhã Colonial. Olá, Vander. Um bom dia abençoado com Jesus pra você, amém. Manda um alô aqui pra galera da Carpintaria Nogueira de Santana dos Montes. Carlinhos. Yeah, é isso? Um abraço pra você, Carlinhos. Tudo de bom? Você, toda a equipe aí da Carpintaria Nogueira de Santana dos Montes. Forte abraço a todos. Bom final de semana, hein? Bora aqui, ó, com meu amigo Marcos Dutra. Fala, Marcos. Fala assobiando pra gente aí. Vai lá.
1: Deixa eu... Colonel, bom dia pra todos aí. Bom dia pra você, Wanderson.
0: Valeu.
1: É, queria pedir a música do meu amigo Tim Maia, vou de táxi. É isso que eu queria mandar pro pessoal da Farid, tá? O pessoal da Farid já tá fazendo entrega lá. Turma, gente boa. Obrigado, viu?
0: Valeu. Assumiu pouco, cara. Aí não, ué. Um abraço, Marcos. Tudo de bom. Mais um aqui, ó. Mais uma, né? A nossa amiga Maria Sueli de Congonhas. Olá, bom dia. Tenha uma abençoada e feliz sexta-feira. Amém. Gostaria de ouvir Ivan Lins. Lembra de mim, muito obrigada por nada, Maria Sueli. Ê, Maria Sueli, com o seu bom gosto, né? Um abraço, Maria. Tudo de bom. Bom final de semana também, tá? Excelente sexta-feira. Valeu. Mais uma participação chegando aqui. Olá, bom dia.
2: Bom dia, Tony. Que Deus abençoe aí o nosso dia grandemente aí. A todos os ouvintes da Rádio Colonial FM aí.
0: Valeu.
2: Aqui é o Thales. Estamos aí na limpeza do Rio aí. Congonhas aí.
0: Valeu, Thales. O Tony chegou um pouquinho mais tarde, mas tudo bem. Chamar de Tony não tem problema. O Tony é gente finíssima. Gente da melhor qualidade. E afinal de contas, está aqui na equipe da Rádio Colonial, né? Profissional de ponta, o Tony. Valeu aí, amigão. Tudo de bom. Bom trabalho aí na limpeza dos rios da cidade. Valeu, hein? Forte abraço. Bom trabalho. Bom dia. Gostaria de ouvir em dose dupla Maiara Rodrigues na Colonial. Manda um abraço pra galera da

CSN, é isso? Ou é UP? Não, é UPP CSN. Viajei no seu beijo e não vende essa casa. As músicas aí da Maiara, né? Quem tá participando aqui é a Thalia. Fala, Thalia! Bom dia, tudo de bom pra vocês aí na CSN, na UPP CSN. Agora sim, temos também aqui, bom dia, aqui é o Hélio da Patrol de Ouro Branco. Manda um...

0: Rafael, tá mandando um abraço aqui pra equipe da Arconsol Energia Solar. Arconsol Energia Solar, bom dia, bom trabalho pra vocês. Muito obrigado aí pela companhia, hein? Mais uma participação aqui, o caminhoneiro das estradas de Ponte Nova, Edson Luiz, bom dia pra você, amigão.
1: Bom dia a todos da Colonial. Aqui é o Edson Luiz, caminhoneiro de Ponte Nova. Estou na região fazendo entrega e gostaria de ouvir a música aí, Sextou com S de Saudade. Oferecer para toda a minha família Ponte Nova, minha esposa Janice, meus filhos Gustavo, Gabriel e Giovanni. Para toda a empresa Cofepon, toda a turma do Volante Grande, do grupo Zap Caminhoneiros, Márcio, João, Cristiano, Seus Anéis, toda a galera do grupo lá. E para toda a turma do Depósito Terrosa. Tem onde eu consigo, que é Capela Nova. Uhum. O Vanderlei, o Veneno das Araras. E pra todos vocês aí da rádio, um abençoado final de semana. Fiquem com a paz de Jesus e o amor de Maria sempre.
0: Amém, Edson. Forte abraço pra você. 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
0: Colonial 9:17.
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5: 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Agora 9:22 e tem Péricles e Ana Castela, simplesmente acontece.
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Pode Falar a Verdade. Essa música é muito bonitinha, não é? Fred e Fabrício, aqui na Colonial. De amar é meu talento. 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Bora aqui com mais participações. A participação aqui, ó, da Rosana. Bom dia, gostaria de ouvir a música Pablo Homem. Pablo Homem não,

Daniel, viu? 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

0: 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Daqui a pouco eu volto com muito mais músicas para você. E tem aí, ó, as curtinhas da Colonial para você se manter muito bem informado.
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0: Colonial, agora 9:30.
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11: Sexta-feira, 22 de maio de 2026. Este é o Giro de Notícias. Eu sou Norberto Notari e você acompanha os destaques do momento. A Câmara dos Deputados enviou um ofício ao Supremo Tribunal Federal informando que o deputado Mário Frias, do PL de São Paulo, viajou ao exterior sem autorização prévia para a missão oficial internacional. O STF cobrou esclarecimentos após tentar intimar o parlamentar diversas vezes para que ele explique sobre a destinação de emendas. A segunda turma do Supremo Tribunal Federal começa a julgar hoje se mantém a prisão preventiva do primo do ex-banqueiro Daniel Vorcaro. Felipe Vorcaro é apontado pela Polícia Federal como um dos operadores financeiros do esquema investigado na Operação Compliance Zero. Um agricultor cearense da cidade de Tabuleiro do Norte encontrou petróleo dentro da fazenda. A descoberta de Cidrônio Moreira foi feita quando era cavado um poço artesiano. A Agência Nacional de Petróleo, Gás Natural e Biocombustíveis confirmou ao agricultor que o material encontrado é realmente petróleo. Antes da exploração comercial, serão necessários estudos geológicos da propriedade. 9.400.000 microempreendedores individuais não declaram imposto de renda, segundo levantamento da Receita Federal. O envio da declaração anual do Simples Nacional deve ser realizado até o dia 31 de maio no portal do empreendedor. Mesmo os MEIs que não faturaram em 2025 devem fazer a declaração. Membros da OTAN e autoridades europeias expressaram perplexidade com a decisão do presidente dos Estados Unidos, Donald Trump, de enviar 5 mil soldados americanos para a Polônia. Mesmo os aliados trataram a medida como uma confusão, já que o republicano havia prometido reduzir tropas no continente. Com o time misto, o Corinthians conseguiu empatar com o Peñarol fora de casa por 1-1 e garantiu primeiro lugar no Grupo E da Libertadores de forma antecipada. Pela Sul-Americana, o Atlético Mineiro venceu o Cienciano por 2-0 em Belo Horizonte, com gols de Bernardo e Renan Lodi. O Galo precisa de uma vitória para avançar. O Giro de Notícias é uma produção da Agência Rádio Web. Produção e apresentação, Norberto Notari. Trabalhos técnicos, Mário Melo.
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0: aqui no Manhã Colonial, no oferecimento de Freitas, Odonto Duarte, o Boticário e Cartão de Todos. Bora aqui com mais participação. Mais participações, aliás, né? Bom dia! Toca aí Samuel Batista, filho da fé. Quero participar do sorteio. Beleza, André Baessa Dias. Abraço pra você. Tudo de bom. Temos também aqui a participação dela de novo, né? A Rosana mandando um abraço aqui pra Simone. Também pra Ana Cláudia e a Letícia de Capela Nova. Temos também aqui a participação do Maicon de Ouro Branco. Toca aí Maiara Rodrigues. Não vem dessa casa. É o Maicon de Ouro Branco. Fala, Maicon. Bom dia. Agora é ele, né? Hoje pode. Será que pode? Olá, ô. Bom dia.
1: Olá, ô, mano. Bom dia.
0: Bom.
1: Toda a equipe do Colonial aí. Um abraço a todos os ouvintes. Uma boa sexta-feira pra todos.
0: Opa, obrigado.
1: Pessoal lá em Bituri. Tem a Toca. Sueli na Chaca dos Cordeiros. É, o Cavueiro mais a Fabiana. É, Veto Maria José lá em Rispera.
0: Certo.
1: Vocês na rádio aí, tudo de bom aí. Fico com Deus aí.
0: Ah, então tá joia. Um abraço pra você, Alô. Bom final de semana, viu? Estamos juntos aqui em 104.7. Gente, como é que o tempo tá passando rápido? E vai passar ainda mais rápido ainda, né? Porque é o seguinte, ó. Estamos no final do mês de maio, praticamente. Hoje, dia 22, né? Sextou. É, no início do mês de junho tem feriado, dia de Corpus Christi. Preste atenção. Depois vem a Copa do Mundo, férias escolares, Copa do Mundo e tudo mais. E aí, passou voando. Em setembro temos o tradicional Jubileu do Senhor por Jesus em Congonhas. Região inteira vem aqui para Congonhas também. Então, passou rápido também setembro. Deixa que a setembro é rapidinho. Passou de setembro, teremos eleições, e aí final do ano, acabou, é. E nesse meio tempo ainda teremos aí, ó, o dia dos namorados, dia 12, depois o dia dos pais em agosto, é isso? E por aí vai, é, tá voando, tá voando. E como eu disse no início do programa, é, hoje é dia do abraço, aproveite aí, porque o tempo tá passando rápido, né? Então aproveite para abraçar os seus amigos, os seus familiares, seus pais, seus irmãos, tios, avós e tudo mais. Aproveite, tá? Para abraçar, porque a coisa tá voando, o tempo tá voando. Bora aqui com mais uma participação no dia do abraço. É o Charles Oliveira. Fala, Charles, bom dia.
2: Bom dia, Vance.
0: Bom?
2: Aqui é o Charles da cidade de Congonhas. Gostaria que você tocasse pra nós, Maiara Rodrigues aí, que não vende essa casa. Oferecer pra família Oliveira, todos os ouvintes.
0: Valeu, Charles Oliveira. Forte abraço, amigo. Tudo de bom pra você. E já eu volto com muito mais aqui no Manhã Colonial. Fique ligado
3: aí. 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
0: Colonial, 9:44.
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0: 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E agora, tem informação pra você aqui no Manhã Colonial.
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0: Rodovias estaduais terão radares com identificação em tempo real. As rodovias estaduais de Minas Gerais começarão a receber a partir de junho uma nova geração de radares capazes de fazer a leitura automática de placas em tempo real. O anúncio foi feito na última quarta-feira, dia 20, pelo Departamento de Estradas de Rodagem de Minas Gerais, o DRMG. A tecnologia amplia monitoramento nas estradas e permitirá identificar veículos roubados, clonados e suspeitos de participação em irregularidades. A medida impacta diretamente motoristas que circulam pelas rodovias da região de Conselheiro Lafayette, uma das áreas de maior fluxo logístico do estado. Segundo o DRMG, cerca de 210 novos equipamentos começarão a ser instalados ainda em junho e serão incorporados à estrutura já existente, que atualmente possui 614 radares ativos.
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4: Colonial 9:57.
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6: Muito bem, já estamos de volta com mais músicas aqui na Colonial. No Manhã Colonial, que rola até o meio-dia, hein? 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Agora 10 e 1, bom dia.

0: Rose aqui. Olá, bom dia.
1: Bom dia, Tony. Aqui é a Lucilene de Sebastião. Eu gostaria que você mandasse uma música pro meu cunhado Jacinto, que tá trabalhando lá na fazenda, e pros amigos dele, fazendo um favor. A música do Amado Batista foi assim, pros meus filhos e pros meus irmãos. Pra você aí da rádio.
0: Valeu.
1: Obrigado. Feliz sexta-feira pra nós e ótimas semanas.
0: Ah, isso aí. Forte abraço pra você, Lucilene de São Brás do Sul, Açuí. Um abraço pro Jacinto e toda a turma aí da fazenda. Valeu. Manda um abraço aqui pro Rodrigo de Belo Vale. Ô, Rodrigo. Quem tá mandando é o Alexandre, né? Mandando um abraço aí pro Rodrigo de Belo Vale. Abraço pra vocês. 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Se ligue aí, ó.
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3: Tá

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2: Colonial, 10:12.
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0: Mateuzinho e Rony Lúcio, próxima saudade, aqui na Colonial, que chega com mais participações aqui, ó. Bom dia, pessoal, quero participar do sorteio, obrigada. Abraços, é a Natália Luz, ô Nath, tá concorrendo aqui, forte abraço pra você. Bom dia, tudo bem com você? Tudo. É a Luana Barbosa de Lafayette, gostaria de concorrer aos ingressos do cinema. Um abraço e bom final de semana pra você também, Luana. A participação agora também da Carolina, a Carolina do São João, Lafayette, tá a fim de concorrer também aqui aos ingressos. Bom dia pra você, Carolina. E de quebra, quero ouvir um Jota Quest. Beleza, tá na ponta da agulha.
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0: Dilcinho, aqui na Colonial, te ver superar. 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A participação aqui também, ó, da Dulce. A Dulce quer participar do sorteio, né, Dulce? Ela tá mandando um beijo aqui pra sua filha, Natália. Beleza, tá registrado aqui, tá bom, Dulce? Tudo de bom. Nosso amigo aqui, ó, o Walter. Bom dia, meu amigo. Que você tenha um excelente final de semana pra você e toda a família e todos os ouvintes. Quero participar do sorteio aí do programa. Beleza, Walter. Aniceto, da Cachoeira, em Lafayette. Temos agora o Raimundão. Fala, Raimundão.
1: Bom dia, Vandermet. Manda um alô aqui pra nós aqui da SR Placas. Uh-huh. Raimundão, Felipe e Douglas. É, tamo junto na Colonial. Sexta-feira friosa, hein, rapaz?
0: Mas vai esquentar, vai esquentar. Um abraço pra vocês aí. Muito obrigado pela companhia.
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0: Colonial, 10h30.

0: 29.
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4: Começamos com o placar esportivo de ontem. A bola rolou pela Copa Sul-Americana e Libertadores. Libertadores da América, quinta rodada. Conclusão da rodada ontem pelo Grupo C. Tivemos o La Guaira, o 2, Independente 4. Independente lidera com 13. No Grupo D, a equipe da Universidade Católica venceu Barcelona de Guayaquil pelo placar de 2-0. É o grupo do Cruzeiro, que tem a Universidade Católica liderando com 10 e o Cruzeiro em segundo com 8. Grupo E, Penharol 1, Corinthians também 1. O Corinthians assume a liderança com 11. Copa Sul-Americana, quinta rodada, tivemos na noite de ontem o Maracá empatando com a Aliança Atlético em 0-0. Maracá lidera com 9. Grupo B, o grupo do Galo, e o Galo venceu 2-0 para cima do Cienciano. No outro jogo do grupo, o Puerto Cabello empatou com o Juventude em 1-1. O Galo permanece na terceira colocação com 7 pontos ganhos, mas está empatado com o Puerto Cabello e com o Cienciano. Já no grupo E, a equipe do Racing empatou com o Caracas em 2-2. O Botafogo lidera o grupo com 13. Grupo H, a equipe do Blooming foi derrotada em casa pelo Carabobo pelo placar de 2-0. River lidera o grupo com 11 pontos ganhos. Marcerias para as Curtinhas da Colonial.
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0: Colonial, 10h41.
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8: Agora tem Danilo e Davi. 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

0: pouco menos é mais. Vitamina C aqui na Colonial. Que chega agora com mais participação aqui, ó. É o Brandex, aliás, é Fandex, né? Bom dia!
1: Bom dia, Colonial. Bom. Bom dia, turma. Aqui é o Fandex de Congonhas.
0: Fala,
1: Fandex. Toca aí na Colonial pra nós um biquíni cavadão. A vida começa aos 40.
0: Ó, oh, muito bem. Um abraço pra você, Fandex de Congonhas. Grande abraço, bom final de semana pra você, tá? Valeu aí pela audiência. Participe mais vezes. E agora, apertem os cintos que vamos fazer uma viagem lá no ano de quando a Colonial FM foi ao ar pela primeira vez. Há 36 anos então, né? Quantas histórias de lá pra cá, hein? Pensa, vamos matar saudades? Aumente o volume!
2: Well,

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1: Acidente na Serra da Santa deixa 2 feridos. Uma colisão frontal entre uma picape e um táxi de Belo Horizonte deixou 2 pessoas feridas na noite desta quinta-feira na BR-356 em Itabirito. O acidente aconteceu na Serra da Santa, nas proximidades do antigo Jeca Tatu. Segundo a Brigada Municipal, as vítimas foram socorridas e encaminhadas para a UPA da cidade. Uma das vítimas foi levada pelo SAMU e o site Radar Geral não conseguiu obter informações. Já outra, de 45 anos, foi conduzida pela brigada com queixas de dores no abdômen e no tórax, além de escoriações nos membros superiores.
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1: Colonial, 10h57.
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7: E há 36 anos te presenteando sempre, né? Essa Colonial é uma mãe. É o seguinte, tá valendo hoje aqui no Manhã Colonial. Ingressos para o Cine Hits Lafayette com o filme Mortal Kombat 2. Tá a fim de conferir? Pode mandar aí a sua mensagem. 319-8969-1400. Até o meio-dia tá valendo aqui no Manhã Colonial. Agora 11:03.

0: jet ski aqui na Colonial. Bora aqui com mais participações do Manhã Colonial. As mensagens que não param de chegar, né? É. Bom dia para Isamara de Congonhas. Excelente, excelente sexta-feira para você, tá bom, Isamara de Congonhas? Temos também aqui, ó, bom dia, sextou com alegria, para Aline Mariosa de Lafayette. Mandou até um post legal aqui, né? Sextou e para hoje, Deus, para nos livrar de todo mal. Gratidão para todos os dias, força para lutar pelos sonhos, fé para nunca desistir dos objetivos e paciência para os dias difíceis. Mandou bem, Aline. Valeu, querida. Tudo de bom. Bom dia. Por aqui o frio não tem vez. Tô com o coração quentinho ouvindo a Colonial. Ah, muito bem. Beijos no coração de todos. É a Silvana Silva. Ô, Silvana. Bom dia para você. Excelente sexta-feira. Valeu aí, tá? Tudo de bom para você. Sexta-feira, como você disse, né? O pessoal que tá ouvindo a Colonial aí, tá com o coração quentinho. Isso aí. Eu vou esquentar ainda mais. Vamos tocar aqui agora um Alok, pra gente aquecer ainda mais, dançar um pouco.
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0: Colonial 11:13.
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querida. Bom final de semana, tá? Bom dia para todos da Colonial. Meu nome é Lucy. Ô, Lucy, bom dia para você também. Bom final de semana, tá? Temos também aqui a participação do Daniel. Bom dia, Daniel. E aí, tudo bem? E essa moto de trilha aí? Um abraço para você, Daniel. Boa sexta-feira. Ah, Simone Quirino tá com a gente aqui também, ó. Replaceable Forever Fan. Abraços pra Mamis Poderosa, Carla, o maridão JC Almeida, irmã Jéssica, cunhado Wagner e pra Manu. E pra você, sextou. Bom final de semana pra você e toda a família também, viu? O Simone querido, Quirino de Barbacena, né? Temos também aqui, ó, bom dia, me chamo Thaleson. É Thaleson mesmo, né? Não é Thaleson, não, é Thaleson. Queria dedicar uma música pro meu amigo Gustavo. A música seria

0: Girl Like Me, de Shakira, da Shakira e Black Eyed Peas. Opa, tá na ponta da agulha.
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0: Bora!

com Shakira e vice-versa. 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

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Já já, eu volto com mais músicas e a sua participação aqui no Manhã Colonial. Dá tempo ainda, tá? 319-8969-1400. A Simone Quirino tá morrendo de frio aqui, ó. Mandou algumas figurinhas. Tá com a boca congelando, né, ô Simone? Tá doido, hein? Alto Rio Doce tá nevando aí? É isso? Ela não gosta de frio. Tá quase nevando, né, ô Simone?

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3: Colonial, 11:32.
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0: chega agora com mais participações aqui no Manhã. Bora lá, bom dia.
1: Gêmeos, tudo bem? Sou Janaína Aparecida Silva de Conselheira Faite. Gêmeos, quero ganhar o ingresso pra ir no cinema. Obrigada, hein? Bom dia.
0: Por nada, Janaína. Forte abraço pra você. Mais um aqui, ó. Francisco, bom dia.
2: Ô, Wanderson. Bom dia. Beleza?
0: Beleza.
2: Aqui é o Francisco, seu remédio.
0: Fala, Francisco.
2: É, eu ouço seu programa todos os dias.
0: Valeu, amigão.
2: E eu e minha esposa, Tânia.
0: Opa, ô Tânia.
2: Eu quero pedir a você pra mandar um alô pra nós aqui.
0: Beleza. Um abraço pra você, Francisco, e também pra Tânia, de Senhoras de Oliveira. Excelente final de semana pra vocês. Muito obrigado aí pelo carinho, tá? Agora vamos aqui bater um papo com quem? Ô, Tati, bom dia!
3: Bom dia! Aqui é Tatiane Maia de Seaba, tudo bem?
0: Tudo!
3: Eu gostaria que você mandasse um alô pros meus filhos, o Ítalo e a Eloá.
0: Uhum.
3: E pro meu pai, Pedro Maia. Eu gostaria de ouvir a música do Zezé de Camargo, pra minha curção. Desde já te agradeço. Você tem uma excelente sexta-feira.
0: Você também, Tati, você e toda a família. Um abraço também aqui, ó, pra quem? Pro Jorge Lucas. Fala, Jorge Lucas. Bom dia pra você. Temos também a participação da Tainara Lohane de Congonhas, bairro Praia. Um abraço e um abençoado dia e final de semana pra você também, tá bom? Ô, Tainara Lohane, do bairro Praia, em Congonhas. E já já, eu volto aqui com mais músicas no Manhã Colonial. 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
0: Colonial, 11:44.
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4: O freguês entra na loja para conhecer um automóvel, resolve fazer um test drive, sai com o carro acompanhado do vendedor para dar uma volta. Aí, acidentes acontecem e ele se envolve numa colisão. Um outro carro bateu na sua traseira, o que pressupõe culpa do outro neste acidente. Ele volta para a concessionária, pede desculpas e é surpreendido tempos depois com uma notificação judicial para que ele se responsabilize pelos reparos a serem feitos no automóvel. O processo correu na justiça e a decisão foi de culpa da concessionária, mesmo que o cliente tenha assinado ao sair um termo de responsabilidade sobre os eventuais acidentes durante o test drive.
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7: E agora na Colonial tem ela, Paula Fernandes, Amar de Novo, 11:48.

0: Charles Amar de novo aqui na Colonial. Bora aqui com as últimas participações de hoje. Bom dia pra todos da rádio, aqui é o Max. Manda musiquinha pro meu amor, Selminha. Música clássica, é isso? Ah, muito bem. Um abraço pra você, Max. E pra pro seu amor, né? A Selminha. Um abraço pra vocês, bom final de semana, tá? Temos também aqui a participação da Daniela. A Daniela agora tá a fim de colocar todo mundo pra dançar. É, com o som lá de 1995. Eu tenho certeza, o pessoal agora vai colocar a mão na cabecinha. Eu não sei muito bem como é que funciona, porque eu sou um péssimo dançarino, sabe? Mas vale a pena. Vamos lá pro ano de 1995. Eu tenho certeza que a galera das antigas, 40 mais, 30 mais, a galera mais nova também sabe dançar essa música. Bora lá!
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0: No clima do final de semana, Los de Rio, Macarena.

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1: Ah, meu Deus do céu, eu quase morro. É, o Flávio, trabalha na área da CSN, ele me falou aqui que passaram os dois motoristas de caminhão

0: música. Ah, meu Deus do céu. Se a chefia pega, tá todo mundo no olho da rua. Ou vão cancelar, né? Os rádios aí nos caminhões da CSN. Um abraço pra vocês aí, muito obrigado, viu? Valeu. Vamos aqui com o resultado de promoção aqui na Colonial. Tá valendo hoje aqui, ó. É. Um abraço, Flávio. Valeu aí pela informação, viu? A galera me mata, oh meu Deus do céu. É. Resultado de promoção, é isso? Valendo pares de ingressos para o Cine Hits Lafayette com o filme Mortal Kombat 2. Promoção! Resultado aqui, quem tá faturando? Quem tá faturando? É o Fábio Nascimento, do final de telefone 44. Parabéns pra você, Fábio! Temos também aqui, ó, mais um par de ingressos saindo pro Walter Aniceto. No final de telefone 34, parabéns pra você, Walter! E também mais um par de ingressos saindo pra Luana Barbosa, do final de telefone 49. Vocês podem passar na Avenida Telésforo Cândido de Resende, em Conselheiro Lafayette. Mix Shopping, tá? Pra vocês retirarem aí os seus ingressos no departamento comercial da Rádio Colonial, em Conselheiro Lafayette. Vou ficando por aqui, volto segunda-feira. A partir das 8 horas, com mais uma edição do Manhã Colonial. 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Vem aí, Mário Augusto Matos. Bom final de semana para todo mundo.
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0: Fui! Bom trabalho, Marinho. Bom final de semana aí para você também. Valeu.
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3: Na Colonial, 11:59.
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0: Sexta-feira.
13: Sexta-feira.
0: Que top ter a sua companhia aqui na Colonial FM. Marinho já tá chegando com tudo pra comandar as melhores, as mais pedidas.com até 2 horas da tarde. Tá preparado? Então aumenta o volume.
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0: Vem curtir comigo as mais tops da programação 104.7. Valeu pela companhia, pelo carinho, pela audiência, por estar aqui com a gente, ainda mais numa sexta-feira. Meu filho, a gente fica feliz demais. 22 de maio de 2026, tá no ar as mais pedidas.com. 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Pra começar, tem Kygo com Save My Love. Tá no ar.

0: Colonial, irmão da Lua, amigo das estrelas. Zezé de Camargo em 104.7 da Simone Mendes. Passou por aqui com a Intimidade Zero. Já já tem muito mais, você continua comigo.
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8: Ligado em 104.7, 36 anos da Colô. Você curtindo? Gustavo Lima, Assunto que Dói.
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1: Agora tem Danilo e Davi. Não mexe nas minhas gavetas. Na Colonial.
2: Que

0: Colonial, não mexe nas minhas gavetas, ainda mais na sexta-feira. Aí não é hora boa não, hein? Danilo e Davi, da Cleiton Romário com Zé Neto e Cristiano, Não Namora. E depois do break a gente volta com mais som. Você continua aqui, tá? Ligado, plugado na Colonial.
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0: Colonial, faltando 15 para uma.
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3: 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Ótima tarde pra todo mundo de sexta-feira com o Diego e Victor Hugo. Beijei a cura, música nova. Toma!
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0: Sextou com Eduardo Costa na Colonial, 36 anos. Imagina eu e da Rick Rangel, nem mais uma dúvida. Depois do intervalo, mais som aqui nas maispedidas.com. 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
0: E Lafayette entra na rota de investimento chinês milionário. Lafayette recebeu nesta quarta uma comitiva empresarial chinesa que avalia investir cerca de 100 milhões de reais no Brasil. A agenda foi organizada pelo Grupo Avelar e colocou o município entre os principais cotados para receber esse empreendimento, que poderá gerar empregos, fortalecer o comércio, ampliar a cadeia logística e aumentar a visibilidade internacional da região. Durante a visita, empresários e representantes internacionais conheceram estruturas industriais, empresas e pontos estratégicos da cidade em uma articulação voltada à expansão de novos negócios no país. A comitiva chinesa também foi recebida pelo prefeito de Conselheiro Lafayette, Leandro Chagas. Após reuniões técnicas e visitas realizadas em Minas, Lafayette passou a ganhar força na disputa pelo investimento devido à localização estratégica, à proximidade com corredores logísticos, capacidade operacional e crescimento econômico regional. O Grupo Avelar apresentou aos investidores o potencial do município para receber operações de grande porte e também consolidar novos polos industriais fora do grande centro urbano. Segundo o CEO do grupo, o Felipe Avelar, a proposta é demonstrar que o interior mineiro reúne condições competitivas para atrair projetos internacionais. Ele destacou que Lafayette possui posição geográfica privilegiada, mão de obra disponível, estrutura logística e um ambiente favorável ao crescimento econômico. A movimentação da comitiva chinesa também reforça o movimento de expansão vivido pelo município, impulsionado pelo fortalecimento do setor privado e também do avanço de novos investimentos em toda a região. A presença da delegação internacional também amplia a projeção de Lafayette no cenário econômico, abrindo espaço para futuras negociações com investidores estrangeiros. 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
0: Na Colô, 1:02.
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3: Você ouvindo e curtindo a Colonial FM com Fred e Fabrício. Te amar é meu talento.

0: Colonial, 36 anos, Léo Santana em Melody com Desliza. Ainda havia prazo imperfeito. A música boa não para, não. Já já a gente tá voltando com muito mais. Você continua aqui ligado com a gente. Vem aqui um break super rápido e a gente traz mais música, tá bom? São as melhores. Até 14h. Sextou, papai.
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10: Colonial, a gente voltando com muito mais pra você que tá aqui, ó. Ligado, plugado na sexta-feira mais top do seu rádio, 22 de maio. Bruno Mars e Lady Gaga. Die with a smile.
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Legal, e o beijo, beija-flor com Léo Foguete, ainda Zaneto Cristiano, cadeira cativa, ligado, plugado na colô, nas maispedidas.com, oferecimento do NOC, Núcleo Odontológico Congonhas, odontologia com

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1: Colonial 1:29. 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
1: Tem mais música pra você na sexta-feira da Colonial. Pericles e Ana Castela. Simplesmente acontece.

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0: Colonial e o pedido de socorro com ele, Gustavo Mioto. Ainda de propósito, eu errei. Fui moleque, eu sei disso. Já já depois do intervalo tem a reta final do nosso encontro dessa sexta-feira gostosa.
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0: Colonial, faltando 16 para as duas.
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0: Colonial, as melhores pra você de presente de bandeja. No comecinho de tarde da sexta-feira. João Bosco e Vinícius com Gustavo Lima. 25 anos.

0: Mexer com as cowgirl é problema.
1: Cowgirl, ela tá preparada, tá toda trajada já pra o que der e vier no fim de semana. A gente fecha, finaliza asmaispedidas.com. 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
1: Eu tô indo nessa, tô de volta amanhã no fim de semana da Colonial FM, com tudo pra comandar aqui o Colonial Hits pra você às 7 horas da noite. Tá chegando Tony e Mel em mais uma edição do Geleia Geral. Beijo grande pra todo mundo, paz e luz e ótimo fim de semana pela frente. Eu fui!
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1: 2:02 na Colonial FM. 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
7: E aí, galera, tudo bem? Sou a Mel, chegando com tudo. Até que enfim chegou a sexta-feira, coisa boa.

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1: Tá na hora de você curtir com a gente a melhor programação. Muito, muito, muito, muito, muito, muito, muito, muito boa tarde. 2:06 aqui na 104.7. E a gente chega com tudo por aqui pra curtir de montão junto com você. Essa sexta-feira maravilhosa, o meu dia predileto da semana. Olá, Mel!
2: Tudo bem, Tony? Sextou bacana por aqui. Tem muita coisa boa pra rolar nessa sexta-feira, muita coisa pra eu te contar também, menino de Deus.
1: Ah, é?
2: Tem muita fofoca.
1: Então tá daquele jeito. 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O que há de bom pra hoje?
2: Vamos falar da Deolane, que é o que é notícia no momento, né? Ela poderá receber atendimento médico e terá direitos garantidos como advogada na prisão. Tem mais. Cristina Rocha deixa o SBT pela terceira vez.
1: Olha só.
2: E expõe insatisfação com o canal, hein?
1: Essa relação de idas e vindas é complicada, né? Sai porque deu alguma coisa, deu ruim.
2: É.
1: Volta porque melhorou. Sai porque deu ruim de novo. É. Vai passando o tempo, a coisa só vai complicando.
2: Verdade. O Zé Felipe começa a seguir a atriz após incentivo da babá do filho. Eu vou te contar quem é essa atriz daqui a pouquinho, hein? Boninho anuncia mudanças no reality Casa do Patrão após críticas do público.
1: É, eu vou te falar a verdade, aquele apresentador lá, o Hassum...
2: Não encaixou. No programa, né?
1: Pois é. Acho que não é a pegada dele, não.
2: É, não. Consumo de café sobe 2,44% no primeiro quadrimestre deste ano.
1: Muito bem, são as notícias para você que tá ligado aí nessa sexta-feira maravilhosa, 22 de maio, com a gente aqui na Colonial 104.7, com mais de 120 cidades ligadas. E hoje também tem tema do dia.
2: Claro que tem! Valendo ingressos aqui pro Cine Hits Lafayette, filme Hungria. Olha só, seu amigo ou amiga já deu uma de talarico com você? Agora vamos explicar o que é talarico aí pra galera, né? É uma gíria popular no Brasil, usada pra se referir a uma pessoa que se envolveu, que se envolve, né?
1: Ou tenta se envolver, né?
2: Romanticamente com alguém que já está em relacionamento, né?
1: É.
2: Ou demonstra interesse em roubar o parceiro de outra pessoa.
1: É.

0: Pois é, você já sentiu isso na pele? Foi descarado? Já, mas fingiu que era sem intenção? Ou nunca aconteceu com você também? Tem outras opções aqui que a gente vai dar daqui a pouquinho também pra você aí. Que participar no 989-69-1400.
1: Essa...
0: Já aconteceu com você?
1: Vai dar polêmica, hein? Vai dar polêmica. Nossa, né? Eu tinha demais na adolescência, né?
0: Na adolescência a gente sempre tem, né?
1: Eu fiquei mais velho e a coisa fica mais, mais tranquila, mas a gente fica mais esperto também, né? Mas na minha adolescência, nossa, eu tinha um primo.
0: E tudo que você, primo, eu não podia ver nada. Que você nada, ficava, nada, ele queria, né?
1: Não podia ver nada que queria chegar junto também. É, meu irmão também na época era bem talaricão também, né? aí teve uma época que ficava nós três, eu também dava, aí eu falei, ah, agora eu vou descontar.
0: Aí
1: isso é época de adolescência, tá? 18 anos, 19 anos, depois a gente toma juízo, né?
0: Uhum.
1: Mas eu aprendi com eles. Aí eu ficava naquele negócio, não podia pegar um negocinho aqui, que eles estavam de olho no negocinho. Aí eu falei, opa, opa, opa, sai pra lá, sai pra lá. Comecei a ter que esconder. Saía com alguém com a peguetezinha lá, com meus 19 anos, eu tinha que esconder, porque vocês vissem. Aí no outro dia eu tava lá pedindo zap, seguindo a pessoa nas redes sociais, né? Aí depois eu comecei a ir pro lado deles também, aí deu ruim.
0: Aí
1: começaram a achar ruim, né?
0: Aí
1: começou a respeitar, aí depois deu certo, né?
0: É isso aí, a gente quer saber de você, ouvinte da Colonial FM, participa, vem fazer essa tarde ficar ainda melhor com a gente aqui.
1: Vamos lá, e como a gente tá falando de talarico, né?
0: Hoje é dia de abraço também, um abraço.
1: Então, um abraço pra abraços.
0: Todos os ouvintes
1: abraço
0: aí.
1: Abraço pra você, abraço pra geral ligada. E olha o ciúme aí, hein?
0: Ah, eu sou ciumenta demais, viu? Essa música é minha.
1: 2:10. Boa tarde.

0: Henrique com Ana Castela, processo delicado. Primeira sequência aqui do nosso Geleia Geral. 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Vai participando, tá rolando o nosso tema do dia.
1: Então, seu amigo ou amiga já deu uma de talarico com você? Tem um amigo fiel aí de verdade ou não, hein? Você já perdoou, mas não esqueceu ou prefere não opinar? Conta pra gente aí. 989-69-1400.
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0: Colonial 12:20.
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7: Todo mundo ligado. Aumenta o som porque o clima de sexta já tomou conta por aqui, hein? Coisa boa é ter você ligadinho com a gente aqui e participando também, interagindo nessa tarde gostosa de sexta-feira. Bom demais, hein? Pra você que tá aí nesse friozinho deitadinho, né? 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Vamos curtir mais música? Deixa a vida me levar, Turma do Pagode. Bom demais. 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

0: Bernardo, Fabiano e Panda. Não é só terminar, é por aqui terminando a sequência.
1: Mais uma sequência que a gente termina aqui. Coincide, muito bem, né?
0: Coincidência. Terminar. 2:32, no Geleia tem a sua participação.
1: Valendo prêmios, valendo pares de ingressos pro Cine Hits Lafayette. A gente quer saber que se você teve um amigo aí que já deu uma de talarico com você, hein? Já
0: ou
1: temos
0: tentou, né?
1: Participações aqui.
0: Ou
1: viu?
0: Tentou, coisa e tal. E aí, o que que aconteceu, né? Você desmascarou ele, você fingiu, deixou pra lá.
1: Já perdoou, mas não esqueceu.
0: É, enfim, conta aí pra gente a sua história no 989-69-1400.
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0: Na Colô, 2:33.
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3: Galo vence, chega a pontuação de líder e tá no páreo na Sul-Americana. O Atlético está a um passo das oitavas de final da Sul-Americana. O time reagiu após jogos ruins pelo Grupo B e venceu com facilidade Cienciano por 2-0 na Arena. Domingues escalou o time com força máxima, optou por deixar Alan Franco no banco e colocou Alexander no meio. O jogador mais versátil para a construção de jogadas. Cada jogo o coletivo mostra estar mais confortável com o esquema armado pelo treinador. Os passes são mais precisos, os jogadores entendem e as jogadas acontecem ao natural. Os passos sendo ocupados pelo que foi mostrado no jogo de ontem. Na ofensiva, Bernard articulou boa parte das ações. Tivemos passes verticais, jogadas trabalhadas, um ritmo mais intenso no setor, para compensar a ausência de Hulk, que não tá mais do Galo, né? A defesa terminou o primeiro tempo sem precisar de grandes intervenções. Everson não foi utilizado em jogadas ofensivas do adversário. O Galo voltou do intervalo sem a mesma concentração e precisão, mas não mudou muito. O Atlético continuou dominando a partida. Domingues, Vitor Hugo e Cissé no meio-campo foram as opções que entraram no segundo tempo para melhorar o desempenho do Atlético em campo. Mesmo com a queda, o Galo produziu inúmeras chances de aumentar o placar. Renan Lodi foi quem mais tentou ao ser acionado em boas condições pelo corredor esquerdo. Em uma oportunidade, parou na trave a bola. Tudo bem que era um adversário frágil, mas o Galo mostrou coerência em campo, esquema de jogo mais definido, tanto que a vitória foi merecidíssima. O Galo volta a campo no fim de semana para mais um compromisso pelo Brasileirão. Domingo, em São Paulo, contra o Corinthians, às 18h30 da noite. O Atlético se reuniu com o meia Fred do Fenerbahçe da Turquia, que está em férias na capital mineira. O encontro ocorreu na última quarta-feira e o Galo demonstrou novamente desejo em contratar o jogador na próxima janela. O clube alvinegro definiu os moldes de como pretende levar a negociação. Márcio Elias para as curtinhas da Colonial.
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1: E vamos para as participações, né? Quem tá falando agora é a Cláudia, ligadinha com a gente. Mandou um áudio bacana pra gente aqui.
0: Diga, Cláudia.
2: Oi, Léo. Oi, Tony.
0: Hello.
2: Boa tarde. Aqui é a Cláudia de São Brás, do Sassuí.
1: Ah, de São Brás.
2: Tô sumida, né, Mel?
1: Tá sumida mesmo,
2: apareci,
1: viu?
2: Apareci aí de novo. Olha eu aqui.
0: Opa, bom demais.
2: Mel, eu tô vendo aí essa enquete, né? Talarica. Menina, eu nem te conto. Uma
0: conta.
2: Vez, uma amiga minha de olho no meu marido.
0: Oh.
2: E eu, assim, demorei a descobrir, né? Mas descobri porque ela mesmo, a cara de pau, veio e falou comigo: gente, eu sempre fui doida com bombadinho assim, sabe?
1: Um
2: bombadinho baixinho assim.
0: Oh.
2: Igual o seu marido. Eu falei: assim, o quê?
0: Como assim?
2: Eu fiquei de cara.
0: Não.
2: Falou na minha lata.
1: Nossa, essa aí.
2: Eu cortei das minhas redes sociais, cortei tudo. Falei só, fartei de banda.
0: Sai pra lá.
2: É isso aí, Mel.
1: Ô, você
2: Mel,
1: tá doido?
2: Hoje é aniversário do meu pai também. Eu quero dar uns parabéns pra ele. Eu sou Jair, daí de Congonhas.
0: Sou Jair.
2: É Alterato BH. Desejar pra ele muita saúde, muita paz, muito amor, muita felicidade. E agradecer ele por tudo aí.

0: mulher pra nós aí.
1: Tá bom, parabéns, seu Jair. Hoje é dia de festa, então, pra ele, né? Que coisa boa. Sexta-feira combina com o aniversário, né? Bom, né?
2: É ótimo, é bom.
1: Já faz a festa tudo junto aí.
2: Já tá no clima desde cedo.
1: É verdade.
2: Desde o início da manhã.
1: Um beijo pra Vera Lúcia de Lafayette também, que quer concorrer ingresso pro cinema. O Marcelo também, vamos juntinho nessa tarde gostosa. Ele falou que tá nos dando a carona, mas pra não abrir o vidro do carro, porque tá muito frio.
2: Vamos nessa! Mais uma tarde de outono, a gente esquentando aqui pra você, deixando o seu dia mais agradável, mais gostoso. Vai participando aí da nossa enquete, porque tá valendo ingressos para o Cine Hits Lafayette.
1: O filme é Hungria.
2: Agora tem o Safadão, com Felipe B, Porsche Azul. Joga pra cima, joga.
3: Ela que senta pro safadão, sabe que o pai te...

0: de amor, meu velho?
1: Aquela, né, moleque?
0: A gente não pode fugir disso.
1: Não tem jeito, né, cara? A vida de todo mundo é assim.
0: Vambora.

0: Eu também sei.
1: Eu sei. Você deve estar com ele agora, por né? Aqui. Deu um de talarico.
0: Menos é mais. Deixando a sequência para você que tá ligado com a gente. Faltando 10 minutos para as 3. Um pupurri legal aqui com vários hits. E pra você que tá ligado, a gente continua com mais música daqui a pouquinho, tem mais sucesso, a sua participação também tá rolando o tema do dia, valendo pares de ingresso para o Cine Hits Lafayette. Vem pra cá, vem curtir com a gente, daqui a pouquinho também tem os famosos na Colô.
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1: Ao 9 para as 3, boa tarde.
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3: 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Agora, os famosos vêm chegando por aqui.
4: Então, a justiça manteve a prisão da influenciadora e advogada Deolane Bezerra após negar um pedido de habeas corpus. Ao homologar a prisão, o juiz reconheceu oficialmente sua atuação como advogada e determinou que seus direitos profissionais sejam respeitados durante a custódia. Entre os direitos garantidos estão acesso a atendimento médico e medicamentos, possibilidade de contato telefônico com familiares, permanência, se possível, em espaço separado dos demais presos, direito a uma sala de estado maior prevista para advogados presos preventivamente. Caso não exista esse espaço, a defesa pode pedir prisão domiciliar. A decisão também determinou urgência na realização de exame médico cautelar no IML. Segundo a investigação, o caso teria ligação com apurações sobre lavagem de dinheiro associada ao PCC, e a defesa afirma que Deolane é inocente e considera as medidas desproporcionais. E a Cristina Rocha, gente, ela anunciou sua saída do SBT pela terceira vez e revelou insatisfação com a emissora.
3: Já pode pedir música no Fantástico, né?
4: Terceira vez. Em vídeo publicado nas redes sociais, ela afirmou que já havia avisado há meses que não renovaria o contrato do jeito que estava e disse que esperou o vínculo acabar por ética profissional. A apresentadora também desabafou dizendo que talvez não tivesse voltado ao canal se soubesse o caminho que ia tomar. E declarou respeito e estratégia do SBT, mas também tem que a respeitar. A crise começou após mudanças no programa Casos de Família, que deixou de ser exibido diariamente e passou a ir ao ar apenas aos sábados. Aí a Cristina mostrou, né, um incômodo com isso, com a alteração. Mesmo dizendo que a audiência era boa. Segundo dizem, o contrato terminou oficialmente em 15 de maio e a apresentadora afirmou que agora está livre como pássaro e pronta para novos projetos.
3: Acho que ela deu bobeira, né? Uma vez por semana é bem melhor do que todo dia,
4: pois,
3: né? Viver a vida, coisa e tal. Ela já está em um din-din, foi passar férias na Europa, coisa e tal, né? Bem melhor para ela, mas enfim, quer trabalhar todo dia.
4: Tá
3: certo que o dia é menos, né? De dia é menor, coisa e tal, né? Mas, enfim, cada um com seus cada qual.
4: Pois é, Cristina. acho que você fez uma ruim escolha aí, mas...
3: Pois é.
4: Mas tudo bem, cada um sabe de si.
3: Bom, lá vai ela para... Deve ir para Record, ou Rede TV, né?
4: Falando em Record, já eu falo do programa do Boninho, viu?
3: Inclusive a Rede TV, tudo que é refugo que sai de tudo...
4: Emissora vai para Rede TV,
3: tudo,
4: né?
3: Tudo que é refugo vai parar lá na Rede TV.
4: Tanto,
3: a Luciana Gimenez não conseguiu, foi outro canal, né?
4: Não.
3: Foi parar lá em Nova York. Não,
4: mas
3: não sei se está de férias, negociando, o que é que ela tá arrumando, mas... Ninguém quis, por enquanto, topar aí uma parada com a Luciana Gimenez, não. Agora 1 minuto para as 3, bora de música.
4: É um assunto que dói com Gustavo Lima.

0: Ninguém fica em casa, não.
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0: aqui na Colonial FM, só as melhores pra você curtir na sua tarde de sexta-feira. Continue participando que já já tem mais opiniões do nosso tema, hein? Seu amigo ou amiga já deu uma de talarico com você? Diz aí, responde. 989-69-1400. Vai lá.
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0: Colonial 3:07. 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
12: O que você quer curtir, com certeza rola aqui na 104.7. 3:13 agora. Ótima sexta-feira. Boa tarde.

0: deixa sua tarde muito mais divertida por aqui. Com música apaixonada também. Quem sente saudade sou eu, Maiara e Maraíza.
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0: E aí, Tony, qual é o nosso tema de hoje? A galera tá perguntando aí, querendo participar, né? Pra faturar prêmios pro Cine Hits.
2: Seu amigo já deu uma de talarico pro seu lado, né? Sua amiga, né? Já tentou pegar seu peguete.
0: Seu peguete, né? Cê
2: seu
0: sabe
2: namorado.
0: Talarico é quem quer ficar, quer roubar a pessoa aí que você está com ela, né?
2: Ou até mesmo seu marido ou sua esposa, né? Conta pra gente aí no zap 98969-1400. Tá divertido aqui essa tarde, fica cada vez melhor com a sua participação.
0: É isso aí, daqui a pouquinho a gente volta então com a sua opinião. Memelson, calma aí, viu? É rapidinho.
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2: Colonial 3:20.
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2: 3 horas 24 minutos, de volta com mais música!

0: Me apaixonei nessa morena, fechando a sequência por aqui, 3:29. Participe com a gente já já, turma. Dá o seu recado aqui no nosso Geleia Geral desta sexta-feira.
1: Sexta-feira top, hein? E aí, o nosso tema é seu amigo ou sua amiga, né? Já deu uma de talarico aí com você, hein? Conta pra gente. Quase aconteceu, ficou esperto. Tem um amigo fiel de verdade ou já perdoou, mas não esquece, hein? Participa para faturar prêmios com a gente aqui. É, pares de ingressos pro Cine Hits Lafayette, filme Hungria. Você não vai perder, né?
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13: Praça JK segue com reforço na segurança e monitoramento em Congonhas. A Praça JK em Congonhas segue sendo monitorada pela Guarda Municipal e pela Polícia Militar após episódios de violência registrados na semana passada. A segurança no local e em todo o entorno continua reforçada, com o objetivo de garantir mais tranquilidade.

para a população. Além da atuação das forças de segurança, a praça recebeu um ensaio do grupo teatral Foco na última terça-feira, dia 19, que chamou a atenção de quem passava pelo local.

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4: Completíssima, como você gosta. E por aqui a gente se completa junto com você. Você, nosso amigo e amiga ouvinte de todas as tardes aqui na Colô. Tem participações.
5: Adriana falou aqui do amigo Talarico. É para os fracos, tá? Ela teve e foi irmã Talarica.
4: Opa!
5: Igual você, viu? Mas já passou, ela perdoou. É. Mas esquecer jamais, né? Deu em cima do boy que ela tava de olho enquanto ela tava viajando. Quando chegou, ele mesmo a falou.
4: Você tá doido.
5: Que é isso, hein? É, Ana Márcia, já sim, mas esquecer de jeito nenhum. O Maicon também tá passando por aqui, né, Maicon?
6: Boa tarde, Mel. Boa tarde, Tony.
5: Boa tarde,
6: galera. Esse tema de hoje, acho que é melhor deixar pra lá, hein? Deixa quieto. Ô, meu.
4: Ai, ai, ai.
5: Beleza, então. Um beijo também aqui pra galera que tá curtindo a gente na Carpintaria Nogueira de Santana dos Montes. Beijão pra vocês, tá? Obrigada aí pela sintonia. Um abraço.
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5: Essa é demais, hein?

0: 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São 14 para as 4 agora, como o tempo tá voando, hein? Agora, o mês tá voando também, né? 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

0: 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A gente vai agora com os famosos, segundo bloco para você aqui, do que eles andam aprontando.
1: Então, veio à tona a primeira declaração pública da ex-bailarina do Faustão, Erika Schneider, sobre mensagens trocadas com o banqueiro Daniel Vorkaro, investigado no caso Banco Master. Ela afirmou que o empresário era bom de lábia, viu? E disse que nunca teve envolvimento amoroso com ele, não. Segundo Erika, os dois conversavam apenas de forma superficial pelas redes sociais e ela garantiu que não sabia das investigações envolvendo Vorkaro. A influenciadora também afirmou que ficou surpresa com a repercussão após prints de mensagens vazarem na imprensa. E ela é bonita, viu? Esse cara só... ficava conversando com mulher bonita.
0: Só andava, né? Com as tops,
1: só,
0: né?
1: Só com as tops. O que é isso?
0: Tchutchucas.
1: E o Boninho anunciou mudanças no reality Casa do Patrão da Record. Claro, após críticas do público desde a estreia, né, gente? Segundo ele, o jogo será resetado com novas regras e mais conflitos ao vivo para movimentar a competição. Vai ter provas maiores, mais elaboradas, equilíbrio de comando com contas zeradas e responsabilidades redefinidas. O patrão da semana assumirá o poder mais cedo. A votação cara a cara do... tá na reta, né? Os dois primeiros indicados à eliminação escolherão o terceiro emparedado. E outra novidade é que as redes sociais dos participantes deixarão de ser administradas pela produção e passarão para as equipes dos confinados. Vai ser melhor, né? É. Boninho também prometeu maior interação com o público nas redes em transmissões ao vivo durante a semana.
0: É, estão tentando corrigir as tretas, né? É. Eu acho que eles sentiram também, que eu acho que as próprias equipes aí, porque essa turma que vai para esses realities, acabam cedendo aí essa turma que mexe na internet, né? Uhum. Então hoje tem grandes grupos aí, gente pra lá e pra cá, que realmente comandam.

0: aí a internet, né? Tem os meios, né, pra poder divulgar. E eles não estavam tendo a manha. Né? Não estava tendo a manha. E aí...
1: A produção, né?
0: Do programa. É, a produção do programa não estava tendo a manha de resolver isso aí. Então, acabaram aí passando o bastão.
1: Pois é. É isso aí, daqui a pouquinho vou falar do consumo de café, gente, que subiu no primeiro quadrimestre deste ano, mesmo com café lá nas alturas, ninguém deixa de tomar um cafezinho, né?
0: Acabamos de tomar um cafezinho básico ali.
1: Acabamos de tomar um. E agora tem música pra vocês, Michel Teló, Metamorfose Ambulante.
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0: isso ou não é? É sim, né? Lauana Prado, um sonhador. Daqui a pouquinho, às 5 da tarde, tem Pegada Sertaneja. E já já tem muito mais pra você aqui no Geleia Geral, pra você curtir essa tarde de sexta-feira.
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2: 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E a hora?
3: Colonial 4 e 4.
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16: É muito mais que música, já de volta. Curtindo com você, tem mais participação também.
17: Então, quem tá talaricando por aí? A Camila de Lafayette diz que já sim teve um amigo talarica. Uma amiga, aliás, né? O cara que ela tava ficando apareceu namorando sua amiga 2 semanas depois. Ela nunca mais confiou igual.
16: Nem esperou esfriar.
17: É. O Lucas de Lafayette, meu amigo, saiu escondido com minha ex e ainda tentou justificar depois. Aqui em Lafayette a fofoca corre rápido demais, viu? Então é claro que eu fiquei sabendo e não confiei mais também.
16: Muito bem, tá aí.
17: São as participações aqui dessa hora no Geleia Geral.
16: Daqui a pouquinho tem mais, e por falar em talarico, talarica, agora tem talarica. É a música do Bom Gosto com MC... É dois Joe, uma coisa assim, né? Two Joe, né?
17: Two Joe.
16: É o Two Joe, então. 4 e 9.

0: Canções da Pisadinha, o seu garçom. Esse é bem talarico também, hein? Tá mandando mensagem no zap da moça, coisa e tal, ela tá com outra pessoa, é, também é talarica. E tem uma talarica, nossa, um bloco de talarico, hein? Você tá doido? 4:15, a turma vai ficar até cismada em casa, né? Vai ficar caçando talarico, ó, deixa eu ver se tá tudo certo aqui.
1: Ainda mais no fim de semana, né?
0: É, final de semana, sexta-feira, coisa esquenta.
1: Aí você vai viajar, cuidado.
0: Ai, ai, ai. Olha os sinais. 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Depois do intervalo, a gente traz informação.
1: É isso aí.
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0: Colonial 4:17.
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2: 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Para informação.
3: Consumo de café sobe 2,44% no primeiro quadrimestre deste ano. O consumo de café no Brasil cresceu 2,44% no primeiro quadrimestre de 2026, em comparação com o mesmo período do ano anterior. O dado é da Associação Brasileira da Indústria de Café. Segundo a entidade, foram consumidas cerca de 5 milhões de sacas entre janeiro e abril, mantendo o país como um dos maiores mercados consumidores do mundo. O aumento ocorreu mesmo com a alta nos preços do produto nos supermercados. A ABIC atribuiu o crescimento ao hábito consolidado dos brasileiros de consumir café diariamente e também à expansão do consumo de cafés especiais e premium. A reportagem ainda destacou que a inflação e os custos de produção continuam pressionando o setor, especialmente por causa de fatores climáticos que afetaram safras recentes. Apesar disso, a expectativa da indústria é de manutenção do consumo ao longo do ano. 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

0: 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A gente volta com as últimas participações de hoje aqui do Geleia Geral, falando hoje de talarica. Você tem um amigo ou uma amiga talarica? Conta aí, dá tempo de participar para faturar prêmios.
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5: Colonial 4:31.
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5: Aumentam os casos de síndrome respiratória grave no país. O alerta é da Fundação Oswaldo Cruz, de acordo com o novo boletim Infogripe. Pela última análise, que se refere ao período de 10 a 16 de maio, todos os estados estão com incidência de síndrome respiratória aguda grave em nível de alerta, risco ou alto risco, menos Rondônia. Além disso, em 18 unidades da federação, existe uma tendência de crescimento dos registros no longo prazo, como no Acre, Bahia, Espírito Santo, Rio Grande do Sul, São Paulo e Tocantins. Segundo a Fiocruz, esse aumento é atribuído principalmente às internações pelo vírus sincicial respiratório, que causa bronquiolite infantil. Nas outras faixas etárias, a principal causa é a influenza, que provoca a gripe. Nesse caso específico, o boletim Infogripe revela que as hospitalizações têm aumentado no Paraná, Rio Grande do Sul e Tocantins. Da Rádio 2, Fabíola Altran.
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1: É muito mais que música. Por aqui a gente continua curtindo com você a melhor tarde. Vamos com as últimas participações também de hoje.
2: Mas antes, deixa eu mandar um abraço pra Regina, que mandou aqui pra gente. Feliz dia do abraço. Um beijo pra você, viu? E vamos com a participação do Memelson. Ele disse que sobre a enquete, na verdade, ele é o talarico.
1: Oh.
2: E mandou alô pra turma da segurança, em especial a Poliana e a parceira Gláucia, mais conhecida como Leãozinho do Pica-Pau. Marcos Felipe, o talarico tá por todas as partes, vigia. Mel, adoro seu programa. Tony, sou o Valdir de Dores do Turvo, tô ouvindo aqui, hein? Abraço pro Branquinho de Capela Nova também, tá lá no salão e ligadinho aqui no Geleia Geral.
3: Oi, Mel, boa tarde, meu amigo já deu sim, viu, uma de talarica comigo, porque a gente trabalha junto no restaurante, principalmente o apelido dele lá é Figeninha.
2: Figeninha!
3: Viu? E aproveitando, toca pra mim uma música do Michael Jackson, Thriller.
2: Ah, um beijo pra você. Deixa eu ver aqui quem é. Angelita, esqueci de colocar o nome dela aqui. Eva do Carmo também participou, deu a opinião dela.
4: Boa tarde, meu. Boa tarde, Tony. Tudo bem?
2: Tudo.
4: Ah, isso com certeza já deu, sim. Já tem. Aconteceu já muitas vezes.
2: Muitas?
4: Aí a gente vai alargando de lado um pouquinho, né? Dando gelo. Até ver. Que é difícil, viu? Confiança, acabou.
2: É verdade, viu, Eva? Um beijo pro Ailton Monteiro de Ouro Branco, também curtindo aqui. Emir Galdino, Morro do Ferro, é isso?
5: Oi, Mel, boa tarde a todos da Colonial. Meu nome é Emir, eu sou da cidade de Santiago. Tô passando por aqui, pertinho aqui na 040, aqui, tudo agarrado, meu.
2: Nossa, mas já?
5: Sempre ouvindo aí a Colonial. Obrigado, viu? Tchau.
2: Fala isso não. Deu sexta-feira, começa tudo a agarrar já cedo,
1: ontem,
2: né?
1: Já tava, né?
2: Já tava. Pois é, 4h38. A gente continua com mais músicas. Tá chegando eles.
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3: E por aqui chegamos ao nosso último bloco do Geleia Geral de hoje. Tempo corrido esse, hein? Que doideira.
4: Pois é,
3: ou sexta-feira corrida, hein?
4: Só porque a sexta-feira tá passando mais rápido ainda.
3: Pois é, dá um freio aí. 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Vamos com o resultado de promoção.
4: Para quem participou da nossa enquete hoje, agradecendo aí a todos, mas quem tá faturando hoje aqui é a Vera Lúcia de Resende, final do telefone 5118, Adriana, final do telefone 3614 e Cláudia, final do telefone 6724. Atenção, Vera, Adriana e Cláudia têm 2 dias úteis para passarem no Mix Shopping, segundo piso em Lafayette, retirarem os ingressos e curtir o Cine Hits, o filme Hungria. Depois me conta o que acharam, hein?
3: Demais. Saideiras.
4: Olivia Dean tá chegando.

0: Léo Santana com Melody por aqui, 4h57, deslizando na sua sexta-feira.
1: Eu vou deslizando agora.
0: Deslizando pela lateral ali, né?
1: Tá na hora de dar tchau e deixar aquele abraço todo especial pra todos os ouvintes, que hoje é dia do abraço, né?
0: É isso aí.
1: Sextou, bebê? Vamos sextar?
0: Todo mundo bem abraçado essa sexta-feira, tudo de bom sempre. Eu continuo com vocês, vou até às 19. Daqui a pouquinho tem Pegada Sertaneja depois do intervalo. A Mel volta amanhã pela manhã,
1: amanhã,
0: né?
1: Amanhã eu tomo um cafezinho de manhã com vocês, viu? Às 8.
0: Muito bem, amanhã eu tô na parte da tarde. E pra você que tá ligado com a gente, não saia daí que já já tem Pegada Sertaneja.
1: Então, beijo pra todo mundo, até amanhã.
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6: Colonial, 5 horas.
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1: 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ILS Móveis Corporativos, vamos que vamos, curtindo por aqui as tops até as 19. Eu sou Tony Veloso. Eu tô nesse barco junto com você, curtindo essa sexta-feira maravilhosa na Colô. Aviões do Forró, Banca de Flores, abrindo o nosso Pegada de hoje. Só as tops pra você no seu final de tarde, início de noite, por aqui, na 104.7.

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1: Salve, salve! Sextou, Heitor?
2: Muita economia.
1: Bora lá curtir. Pegada sertaneja. Você tá doido? Joga pra nós um Rick Renner. Passa o tempo que passar.

0: Simone Mendes, Direitos Iguais, aqui na sua sexta-feira da Colô, pegada sertaneja especial pra você nessa reta final de tarde. Vamos até o início da sua noite, até as 19, curtindo com você as melhores nejas do rádio. Tempinho rápido para as melhores mensagens, aqui as informações, as promoções dos nossos patrocinadores, e a gente já volta já com mais.
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5: Colonial 5:16. 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
0: De volta com você. A melhor da região. São mais de 120 cidades ligadas com a gente. Ótima tarde para você. E vamos que vamos, porque por aqui a gente não para. 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Quem participa comigo agora é a Miri Miri, de volta da programação.
13: Boa tarde, Tony. Boa tarde para todos os ouvintes do Pegada Sertaneja.
0: Calma aí.
13: Eu sou a Miriane Rosário, de Conselheiro Lafayette. Quero ouvir o som do Gustavo Lima.
0: Opa! Bora quebrar tudo agora. Não paro de beber. É o embaixador agitando na sua tarde da Colô. É sexta-feira, bebê. Bora pra cima.

0: Marília Mendonça, fechando por aqui. Mais uma super sequência pra você na Colonial. É o Pegada Sertaneja, agora 5h27.
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1: Colonial, 5h28.
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8: UBSs de Congonhas devem oferecer curso de primeiros socorros para gestantes e acompanhantes durante o pré-natal. As unidades básicas de saúde de Congonhas devem oferecer, a partir de agora, cursos de primeiros socorros para gestantes durante o pré-natal. A medida foi instituída pela Lei número 4.376, sancionada em 30 de abril de 2026. A nova legislação tem como objetivo capacitar gestantes e acompanhantes para agir em situações de emergência envolvendo recém-nascidos, como casos de engasgamento, sufocação, afogamento, asfixia e outros acidentes. Os cursos serão realizados exclusivamente nas unidades de atenção primária do município, com atuação de profissionais da própria rede municipal de saúde. A lei também autoriza a prefeitura a promover capacitação dos profissionais da saúde, visando a qualificação para o atendimento a situações de urgência e emergência neonatal. Para as Curtinhas da Colonial, repórter Vander Mendes.
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13: 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No Pegada, tem o Natan, Última Noite.

0: E modão, hein? César e Paulinho por aqui, fechando a sequência pra você no Pegada Sertaneja, no oferecimento da LS Móveis Corporativos em Lafayette, tá? 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Intervalo. E a gente volta já já com mais um montão de música boa pra você aqui no Pegada de hoje.
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5: Colonial, 18 para 6.
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3: Tá muito boa a briga entre as marcas chinesas aqui no Brasil. As duas primeiras que chegaram muito forte, BYD e GWM, compraram fábricas desativadas e já estão liderando vendas entre os eletrificados. Outro que está chegando muito forte é a Geely, parceira da Renault na China, vende lá mais do que a própria BYD e trouxe a parceria para o Brasil ao comprar uma parte da fábrica da marca francesa no Paraná. O Geely X2 custa mais ou menos o mesmo que o BYD Dolphin, porém é maior, mais potente e moderno. Uma boa estratégia da Geely foi importar agora mais de 5 mil do X5, modelo um pouco maior que será produzido no Paraná. É um SUV híbrido plug-in e este grande volume de importação foi para evitar o novo imposto de 35% em julho.
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Já de volta curtindo com você por aqui, tem mais pegada sertaneja no oferecimento da LS Móveis Corporativos. Oi, Leandro, Danilo e Davi.

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1: 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Marcelinho de Lima, Humberto e Ronaldo por aqui pra você na Colô. Fim de tarde gostoso, início de noite também vai ser muito top por aqui, hein? A gente trazendo pra você só as melhores desejos do rádio, só as mais gostosas, pra deixar essa sua sexta-feira ainda mais especial, né? Cada vez melhor. A gente vai se empenhando para deixar o seu dia cada vez melhor, né? Ser aquele companheiro e tanto aí no seu dia a dia. Bom, vamos trazer mais uma? Dá tempo mais uma nesse bloco? Dá mais. Mas vamos então com mais uma. Voltando agora 7 para 6. Diego e Vitor Hugo, buzina! Pam, pam! Ótima tarde para você. É o Pegada Sertaneja da Colô. Boa tarde.

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20: E a sexta-feira mais linda do rádio continua por aqui com mais música do Pegada Sertaneja aqui dessa maravilhosa sexta-feira. Finzinho de tarde, início de noite, né? Já podemos falar boa noite aí pra você. E por aqui a gente vai seguindo com o oferecimento de LS Móveis, Móveis Corporativos. 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Agora, mais música pra você no Pegada. Tem Felipe e Rodrigo.

0: Zezé de Camargo, irmão da Lu, amigo das estrelas. E o novo som de trabalho aí do Zezé tá bombando do Brasil afora e rola pra você por aqui. Ficou maravilhosa a música, né? Ficou muito bacana. Por aqui ainda rolou Fernando e Fabiano com Panda. Não é só terminar. O Pegada Sertaneja volta já já por aqui.
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15: 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Agora tem mais música por aqui. Essa história gostosa desta sexta-feira continua ao som de Gustavo Lima. Assunto que dói.
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0: Ninguém fica em casa, não.
1: Pegada Sertaneja, a parada obrigatória da boa música sertaneja. Agora tem Felipe Araújo na Colônia.

Mari Maraíza, quem sente saudade sou eu, Felipe Araújo, com estreia de novo, também passou por aqui. É muito mais que música. Boa noite!

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3: Colonial 6:28. 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
11: No próximo domingo, 24 de maio, tem sorteio especial de 30 anos da Mega Sena. E o prêmio está estimado em 300 milhões de reais. Por se tratar de um sorteio especial, o concurso 3010 vai seguir as regras da Mega Sena da Virada, ou seja, o prêmio não acumula. Significa que se ninguém acertar as 6 dezenas principais, a bolada será dividida entre os apostadores que cravarem 5 ou 4 números, por exemplo. Investido na poupança, a aplicação mais tradicional do Brasil, o prêmio de 300 milhões de reais renderá algo em torno de 2 milhões de reais apenas no primeiro mês. Quem quiser tentar a sorte tem até às 10 horas da noite do próximo sábado, dia 23 de maio, para registrar os jogos nas casas lotéricas ou pelos canais digitais da Caixa. A aposta mínima custa R$ 6,00, mas também dá para optar por bolões para aumentar a probabilidade de vitória. Lembrando que por causa do sorteio especial, esta semana os sorteios regulares foram suspensos. Da Rádio 2, Milena Abreu.
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tá demais essa sexta-feira, hein? Fica melhor aqui na Colonial FM. Vamos nessa. 104.7, a melhor frequência, mais amiga, mais gostosa do rádio. Agora tem Maiara Rodrigues, a turma de Congonhas e região toda tá pedindo essa música, né? Ficou sensacional, tá de parabéns a Maiara. E nos visitou aqui outro dia no aniversário da rádio, prometeu uma visita aqui pra dar uma entrevista pra gente, né? Inclusive, cantar essa música pra vocês. E agora, você curte Não Vende Essa Casa. Maiara Rodrigues é sucesso aqui na Colonial.

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0: Som do Zé Neto e Cristiano, cadeira cativa. 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Bom, deixa eu ver. Ah, intervalo, né? Daqui a pouquinho a gente continua com mais música pra você.
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0: Colonial 6:42.
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8: de volta, tá na hora aqui, ó, das saideiras da programação, no oferecimento da Rota Real Proteção Veicular 3721-4476, da Tecfer, o ponto forte da sua obra, 3939-6390, e também da LS Móveis Corporativos, 997-93-9826. Vamos chamando as saideiras dessa sexta-feira maravilhosa aqui junto com você. Foi um prazer fazer companhia para você, estar junto com você aqui na Colonial. Eu sou o Tony Veloso e a gente se ouve por aqui. Amanhã eu tô de volta. Vem chegando aqui as saideiras para começar, Eduardo Costa. Imagina eu! Boa noite para você, até mais!

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2: Em Brasília, 19 horas.
1: Está no ar a Voz do Brasil. As notícias do governo federal que movimentaram o país no dia de hoje.
3: Olá, uma boa noite.
2: Boa noite para você que nos acompanha em todo o país.
3: Sexta-feira, 22 de maio de 2026.
2: Vamos ao destaque do dia: Brasil contra o crime organizado.
3: Mais de 8 mil celulares já foram apreendidos de dentro dos presídios desde 2023.
2: O programa quer asfixiar financeiramente o crime e reforçar a segurança em 138 presídios estaduais.
3: Presidente Lula reforça a disposição do governo em enfrentar o crime.
4: A luta contra o crime organizado vai envolver 11 bilhões de reais para que a gente possa dotar todo mundo de os instrumentos necessários para combater a violência.
2: E ainda, prevenção ao câncer colorretal ganha reforço.
3: SUS vai adotar um novo exame que realiza o rastreamento precoce da doença, o que colabora para alcançar a cura, Thaís Vitória.
5: O novo protocolo deve ser aplicado em mais de 40 milhões de pacientes pelo SUS e vai ajudar a reduzir a fila pela colonoscopia, que atualmente é utilizada como principal exame preventivo.
2: De olho no calendário.
3: Segunda-feira, aposentados e beneficiários do INSS recebem nova parcela do 13º.
2: Também no dia 25 de maio tem início as inscrições para o Enem desse ano.
3: E a partir do dia 15 de junho, Sisu Mais abre vagas remanescentes em instituições públicas de ensino superior.
2: Hoje na apresentação da Voz do Brasil, eu, Mariana Jungmann e Nazi Brum.
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2: Uma operação para silenciar o crime organizado.
3: Em 5 dias foram apreendidos 534 celulares em presídios de todo o país.
2: E o governo do Brasil já investiu mais de 200 milhões de reais para equipamentos de segurança no sistema penitenciário.
6: Celulares escondidos em celas, comunicação clandestina e ordens criminosas que atravessam os muros dos presídios. É para combater essa estrutura que o Ministério da Justiça e Segurança Pública realizou a maior edição da Operação MUT, já feita no país. Pela primeira vez, a ação integra o programa Brasil contra o Crime Organizado e alcança unidades prisionais em todos os estados brasileiros. Segundo o balanço parcial divulgado nesta sexta-feira, mais de 500 celulares foram apreendidos em 2.611 celas de 49 presídios nos últimos 5 dias. Mais de 2.800 policiais penais participaram das ações. O objetivo é interromper a comunicação ilegal usada por organizações criminosas para coordenar crimes dentro e fora das prisões, avalia André Garcia, secretário nacional de políticas penais.
7: Primeira vez que nós estamos enfrentando o crime organizado em todas as suas dimensões. Há um conjunto de estratégias que nós estamos utilizando, em especial para retirar esses celulares, mas também voltadas para silenciar algumas unidades que nós consideramos como mais estratégicas.
6: As ações utilizam equipamentos de alta tecnologia, como scanners corporais, aparelhos de raio-x, drones, sistemas eletrônicos de fiscalização e até georradar, equipamento que identifica túneis. Para o secretário executivo do Ministério da Justiça e Segurança Pública, Ademar Borges de Souza Filho, as ações terão impactos imediatos.
8: Com investimento, com inteligência, com operações de alta qualidade, certeza absoluta de que terá um impacto imediato na desarticulação de organizações criminosas.
6: O governo federal investe na modernização do sistema penitenciário dos estados. 138 unidades prisionais estaduais devem receber padrão reforçado de segurança, sendo 23 na região norte, 45 na nordeste, 15 no centro-oeste, 38 no sudeste e 17 no sul. Quase 185 milhões de reais já foram aplicados na compra de equipamentos, que começam a ser entregues aos estados até junho. Reportagem Pablo Mundim.
3: O enfrentamento ao crime organizado é uma das prioridades do governo brasileiro, segundo o presidente Lula.
2: Em participação no programa Sem Censura da TV Brasil, o presidente destacou o lançamento do programa Brasil contra o crime organizado, que tem entre os objetivos asfixiar financeiramente os criminosos.
4: Estou com uma PEC no Congresso Nacional. Se essa PEC for aprovada no Senado, 15 dias depois eu crio o Ministério da Segurança Pública. Posso aceitar a ideia que os bandidos dominam o território. O território em qualquer cidade, em qualquer estado,

0: é do povo brasileiro e ele tem que voltar a ocupar o seu território e o bandido tem que ser punido e tem que ir para a cadeia. A luta contra o crime organizado vai envolver 11 bilhões de reais, 1 bilhão de investimento do governo federal e 10 bilhões de financiamento para os estados e para a prefeitura, para que a gente possa dotar todo mundo de os instrumentos necessários para combater a violência.
1: A proteção no ambiente digital de crianças e adolescentes também foi destacada pelo presidente Lula. Segundo ele, é preciso evitar as telas logo cedo.
2: O presidente destacou o projeto que proíbe o celular nas escolas e também a sanção do ECA Digital no ano passado, que prevê obrigações para empresas e redes sociais de proteção das crianças e jovens contra crimes virtuais e dependência digital.
0: Quando nós proibimos o telefone na escola, no ensino fundamental, muita gente achou que ia ser ruim e não, e foi bom. A molecada voltou a jogar bola. A molecada voltou a brincar. A molecada voltou a conversar. Nós agora criamos o ECA Digital. Ou seja, para quê? Nós queremos proteger meninas e meninos desse país. É o projeto mais sério do mundo. Mas obviamente que as plataformas não gostam do nosso projeto. Mas nós temos que brigar com alguém. Eu tenho que proteger as crianças. Eu tenho que proteger os adolescentes. Se no real é crime digital, tem que ser crime.
1: Protocolo inédito para o rastreamento e a detecção precoce do câncer colorretal.
2: O Sistema Único de Saúde passará a utilizar um novo tipo de exame que vai ajudar no diagnóstico da doença antes de os primeiros sintomas aparecerem, aumentando as chances de cura.
3: O teste imunoquímico fecal, conhecido como FIT, passará a ser o exame de referência para a detecção do câncer de colo retal no SUS. O exame será realizado de forma preventiva em homens e mulheres assintomáticos que tenham entre 50 e 75 anos. O diretor-presidente do Instituto Nacional do Câncer, Roberto Gil, explica que o FIT é capaz de detectar partículas microscópicas de sangue nas fezes, já indicando se há lesões que devam ser tratadas.
4: Essa detecção precoce permite que a gente interrompa o processo de carcinogênese das lesões precursoras, quer dizer, a gente não deixa o câncer se desenvolver, ou de um diagnóstico precoce, onde o câncer pode ser tratado com cirurgia e ser eliminado com ou sem necessidade de radioterapia e quimioterapia, mas levando o paciente à cura.
3: O exame FIT é feito com fitas rápidas, como num teste de gravidez. Em caso positivo, o paciente é encaminhado para exames de imagem mais detalhados, como a colonoscopia. O ministro da Saúde, Alexandre Padilha, explicou que o novo exame pode ser feito nas próprias unidades básicas de saúde e vai ajudar a reduzir a fila pela colonoscopia, que atualmente é utilizada como principal exame preventivo.
5: Faz com que você consiga o diagnóstico mais precoce, sobretudo nos pacientes assintomáticos, direcionando os investimentos, os equipamentos, sobretudo os equipamentos médicos dependentes, como é o caso da colonoscopia, para os pacientes que têm maior indicação para isso. Isso faz com que você direcione mais rápido os pacientes que precisam fazer colonoscopia e não ocupa a colonoscopia, que é médico dependente, que é centro especializado dependente, com pacientes que teriam menos indicação de fazer colonoscopia.
3: O novo protocolo deve ser aplicado em mais de 40 milhões de pacientes pelo SUS. Ele faz parte de um conjunto de ações de prevenção e tratamento de câncer, que envolvem investimentos de 2 bilhões e 200 milhões de reais para a inclusão de novos medicamentos, cirurgias robóticas e reconstrução mamária. Reportagem Thaísa Vitória.
2: Para o Exame Nacional do Ensino Médio, o Enem 2026, começam na segunda-feira, dia 25 de maio.
1: E uma novidade, pela primeira vez, alunos que concluem o terceiro ano do ensino médio em escolas públicas têm cadastro automático no sistema do exame.
6: As inscrições para o Enem 2026 começam na próxima segunda-feira, dia 25 de maio, com uma novidade para os estudantes da rede pública. Pela primeira vez, alunos que concluem o terceiro ano do ensino médio em escolas públicas têm cadastro automático no sistema do exame. Mesmo com inscrição pré-preenchida, os estudantes precisam acessar a página do participante para confirmar a participação e complementar dados, como cidade de prova, idioma estrangeiro e necessidade de atendimento especializado. O prazo para inscrição e pedidos de nome social ou atendimento especializado termina em 5 de junho. Para quem não tem isenção, a taxa de inscrição

0: padrão permanece R$ 85,00 e pode ser paga até 10 de junho por Pix, cartão, débito ou boleto. As provas acontecem nos dias 8 e 15 de novembro. O Ministério da Educação também amplia os locais de prova. A previsão é que cerca de 10 mil escolas recebam o exame em todo o país, permitindo que muitos estudantes façam a prova na própria escola onde estudam. O Enem segue como principal acesso a programas como Sisu, ProUni e Fies. Para mais informações, acesse enem.inep.gov.br/participante. Em Brasília, Claudimário Carvalho.
1: Pois é, o Enem segue como principal acesso a programas como o Sisu, o Sistema de Seleção Unificada, que dá acesso a vagas em instituições de ensino superior.
2: E atenção, estudantes, ainda dá tempo de concorrer a uma vaga em uma dessas instituições.
1: A partir do dia 15 de junho, vão estar abertas as vagas do Sisu Mais, com vagas remanescentes para o segundo semestre.
3: O Ministério da Educação publicou o edital do Sisu Mais, nova etapa complementar do Sistema de Seleção Unificada. A iniciativa vai ofertar vagas remanescentes em instituições públicas de ensino superior para o segundo semestre deste ano. As inscrições estarão abertas de 15 a 19 de junho, exclusivamente pelo portal de acesso único do MEC. Podem participar candidatos que fizeram pelo menos uma edição do Enem nos últimos 3 anos e que tenham concorrido na etapa regular do Sisu 2025. No momento da inscrição, será possível escolher até 2 opções de curso, turno, local de oferta e instituição, indicando a ordem de preferência. O Sisu Mais faz parte do processo de aprimoramento do Sistema de Seleção Unificada, com avanços na organização das vagas, melhorias no processo de inscrição e fortalecimento das políticas de acesso ao ensino superior público. A nova etapa amplia as oportunidades para estudantes e também fortalece as instituições públicas de educação superior. Reportagem Talita Albuquerque.
2: Aposentados e pensionistas do INSS vão receber o pagamento da segunda parcela do 13º a partir de segunda-feira.
1: O pagamento vai até o dia 8 de junho e serão pagos mais de 35 milhões de benefícios.
4: Atenção, aposentados e pensionistas do INSS. Começa nesta segunda-feira, dia 25 de maio, o pagamento da segunda parcela do 13º salário. Mais de 35 milhões de benefícios serão pagos de forma antecipada em todo o país. Esta etapa representa uma nova injeção de cerca de 39 bilhões de reais na economia brasileira. O ministro da Previdência Social, Wolner Queiroz, destaca o impacto do adiantamento para as famílias.
5: Na prática, é dinheiro no bolso de milhões de famílias antes do esperado. Quem trabalhou a vida inteira merece respeito. E respeito também é garantir o benefício chegando mais cedo.
4: O calendário de depósito segue até o dia 8 de junho e varia conforme o número final do cartão de benefício. Para consultar o valor da sua parcela, basta acessar o aplicativo ou o site Meu INSS e clicar na opção Extrato de pagamento. Reportagem Pedro Sardinha.
1: Aprender a guardar dinheiro, noções básicas de investimento e de previdência social.
2: Temas que chegam até crianças e jovens na sala de aula, por meio de um projeto do governo do Brasil.
1: É o Poupadores do Futuro.
6: Marco Antônio de Carvalho tem apenas 11 anos, mas já está preocupado com o futuro. Ele conta que recebe mesada e guarda parte dela para realizar sonhos. E nesta semana, Marco aprendeu um pouco mais sobre como gerenciar o dinheiro e economizar. A escola dele, em Brasília, recebeu as atividades do programa Poupadores do Futuro, coordenado pelo Ministério da Previdência Social. Marco gostou da oportunidade.
7: É sempre bom a gente estar desde cedo assim aprendendo a economizar nosso dinheiro. Muitos adultos não tiveram essa oportunidade na infância, muitas crianças não estão tendo, uma coisa muito boa.
6: E as noções de como poupar que as crianças recebem na sala de aula acabam impactando toda a família, segundo a diretora da escola, Viviane Coelho da Silva de Lima.
8: É muito importante que eles já coloquem esse conhecimento em prática desde cedo, para que eles possam mudar a realidade deles, né? Então eles já vão poupando alguma coisa em casa, eles aprendem sobre renda fixa, sobre renda extra, planejamento orçamentário. Além de ajudarem as famílias também, eles já desde cedo podem fazer todo esse planejamento.
6: Este ano, mais de 30 mil alunos foram alcançados pelo projeto Poupadores do Futuro em 100 cidades brasileiras. Mais de 200 instituições de ensino receberam as atividades. O diretor do Departamento do Regime de Previdência

0: Ciência Complementar, Narlon Gutierre, fala sobre a importância do programa, que está em sua segunda edição.
1: Eles vão ser despertados sobre a importância do planejamento, sobre a importância de organizar suas finanças, para estarem atentos, né, para não serem influenciados aí por questões como jogos em plataformas digitais, para a importância que a Previdência tem ao longo da vida.
0: O Poupadores do Futuro faz parte da Semana Nacional de Educação Financeira. O Ministério da Previdência Social pretende expandir o projeto para abranger mais cidades e alcançar ainda mais alunos na próxima edição. Reportagem Luciana Colares de Holanda.
2: Expansão de terras para o plantio, clima favorável e chuvas bem distribuídas fizeram a agropecuária bater recorde de safras no ano passado e ser o setor que mais pesou no crescimento do PIB em 2025.
3: Além disso, o Brasil atingiu a menor taxa de desocupação no ano passado.
2: Essas análises estão em um estudo do IBGE divulgado hoje sobre os dados econômicos do país.
4: No ano passado, o Produto Interno Bruto, que é a soma de todas as riquezas produzidas pelo país, cresceu pelo quinto ano consecutivo, chegando a 2,3%. E nesta sexta-feira, o IBGE publicou uma pesquisa que avalia o cenário econômico de 2025 para entender quais áreas contribuíram para o PIB. O IBGE destaca o bom desempenho do setor agropecuário. Com safras recordes de milho e soja, o setor foi o responsável por cerca de um terço do aumento da taxa. O comércio varejista também registrou crescimento de 1,6% em 2025, completando 9 anos consecutivos de expansão, segundo o IBGE. Quanto aos preços, houve arrefecimento da inflação, ou seja, os preços continuam subindo, mas a uma velocidade menor. O índice oficial, que mede a inflação, o IPCA, acumulado do ano, ficou em 4,26%. O número é 0,57% abaixo do resultado de 2024. Outro destaque é o mercado de trabalho, que registrou um aumento de média salarial em relação ao ano anterior de 5,8%. Já a taxa de desocupação alcançou o nível mais baixo da série histórica, iniciada em 2012, registrando 5,6%. Segundo o informativo Indicadores Econômicos do Brasil, os números foram influenciados pelo cenário internacional. A política restritiva dos Estados Unidos limitou o espaço para cortes da taxa de juros no Brasil, e a desaceleração do PIB chinês reduziu sua contribuição para o crescimento global. Gabriela Noronha, para a Voz do Brasil.
2: A situação das regiões atingidas pelo rompimento da barragem do Fundão em Minas Gerais e Espírito Santo vai ter um incentivo de mais R$450 milhões.
3: Os recursos fazem parte do novo acordo do Rio Doce e são divididos em um edital e um chamamento público que vão dar à própria comunidade a chance de propor projetos de recuperação.
2: O edital é realizado em parceria com o Banco do Brasil e a Fundação Banco do Brasil e foca em ações comunitárias diretas com valores de R$50 mil a R$400 mil por proposta.
3: O chamamento conta com a colaboração do Banco Nacional de Desenvolvimento Econômico e Social, BNDES, e é direcionado a projetos de desenvolvimento.
5: O BNDES, Banco Nacional de Desenvolvimento Econômico e Social, e a Secretaria-Geral da Presidência da República lançaram nesta sexta-feira uma chamada pública que vai destinar R$225 milhões para projetos das comunidades da Bacia do Rio Doce atingidas pelo rompimento da barragem de Fundão. O lançamento aconteceu em Governador Valadares, no interior mineiro. A barragem de Fundão, que integrava um complexo da mineradora Samarco, no município mineiro de Mariana, se rompeu em novembro de 2015, liberando rejeitos que escoaram pela bacia do Rio Doce até o mar, causando danos para populações de dezenas de municípios de Minas Gerais e do Espírito Santo. A chamada pública, que tem o nome de Chamada Rio Doce Participativo, vai custear projetos estruturantes que variem entre R$5 milhões e R$23 milhões e que atuem como vetores de desenvolvimento regional. As iniciativas poderão ser enquadradas em dois eixos: fortalecimento institucional

0: das organizações sociais e apoio a empreendimentos produtivos coletivos. Para José Pavuna, representante de uma das comunidades atingidas e integrante do Conselho Federal de Participação Social da Bacia do Rio Doce e Litoral Norte Capixaba, o apoio aos projetos será uma forma de garantir renda às comunidades locais.
1: Esse dinheiro, ele seria uma forma de, inclusive ele é, uma compensação, porque reparação seria recuperar o rio, não dá para reparar o rio. A gente vai compensar com alguns projetos que geram renda. Precisa ter projetos e iniciativas pequenas que gerem renda.
0: Durante o lançamento da chamada pública, o ministro-chefe da Secretaria-Geral da Presidência da República, Guilherme Boulos, classificou a chamada Rio Doce Participativo como histórica.
2: O que a gente assinou aqui hoje é a parte dessa reparação que vai ser definida e executada a partir da participação direta de vocês. Uma coisa é vir na obra, é bom, todo mundo quer. Outra coisa é chegar na comunidade, escutar a comunidade, apresentar o próprio projeto e chegar o dinheiro na mão para poder executar esse projeto lá no território.
0: Os projetos para a chamada Rio Doce Participativo poderão ser apresentados até o dia 30 de dezembro. Mais informações sobre a chamada estão disponíveis no site bndes.gov.br/Fundo Rio Doce. Reportagem André de Barros Lima.
3: Quem acha que museu guarda apenas objetos do passado, uma programação diversa promete aproximar o público de exposições e atividades culturais.
4: É a Semana Nacional de Museus que chega à sua 22ª edição e vai até domingo.
3: Ainda dá tempo de participar de uma das mais de 3 mil atividades cadastradas.
5: Difundir a cultura, preservar a memória e incentivar o hábito de visitar museus. Foi com esse objetivo que nasceu a Semana Nacional de Museus, que chega à 24ª edição, reunindo milhares de atividades em todo o Brasil. O tema deste ano, Museus Unindo o Mundo Dividido, destaca o papel dessas instituições como espaços de diálogo, inclusão e troca de experiências entre diferentes culturas e gerações. A mobilização teve amplo alcance nacional em 2026. Cerca de 1000 museus de mais de 400 cidades participaram da programação com atividades nos 26 estados e no Distrito Federal. Como explica Joel Santana da Gama, diretor de difusão, fomento e economia do Instituto Brasileiro de Museus.
6: Como as instituições abrem mais tempo, como a programação é mais divulgada, isso aflora também o desejo da comunidade dessa vontade de memória, de conhecer. Tudo isso permite com que essa visitação se amplie.
5: No Distrito Federal, estudantes participaram de visitas educativas no Centro Cultural do Banco do Brasil. O professor Paulo Araújo fala da importância dessas visitas no processo pedagógico.
7: A vantagem é que eles vão ter um olhar voltado para a cultura e que eles vão poder utilizar de forma pedagógica, recriando as obras e também dando a sua própria interpretação para cada obra que eles observaram aqui.
5: A programação completa da 24ª Semana Nacional de Museus reúne atividades em todo o país até o dia 24 de maio. Reportagem Cleide Lopes.
3: Semanas para as festas juninas em todo o país.
4: E o Ministério do Turismo quer fortalecer a infraestrutura e a promoção dos eventos na Paraíba, destino de milhões de turistas no período.
3: Estão sendo disponibilizados 45 milhões de reais para 72 cidades do estado.
4: Só no ano passado, as festas juninas movimentaram mais de 7 bilhões e 400 milhões de reais em todo o país.
3: Em Campina Grande, por exemplo, a festa começa no dia 3 de junho e vai durar 33 dias, com previsão de movimentar 800 milhões de reais e um público de 3 milhões e meio de pessoas.
4: E essas foram as notícias do Governo do Brasil.
3: Uma realização da Secretaria de Comunicação Social da Presidência da República.
4: Fique agora com as notícias do Poder Judiciário e do Congresso Nacional. Boa noite, bom fim de semana.
3: A gente volta segunda-feira. Boa noite.
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9: Presidente do STF do CNJ propõe contra-cheque único para magistrados em resolução que será analisada na semana que vem.
10: Mais de 10 mil pessoas foram atendidas nos 5 dias do Justiça Itinerante na Ilha do Marajó.
9: TSE nega parcelamento de multa aplicada a candidato a prefeito de Ubajara, no Ceará.
10: Boa noite, eu sou Marcela Luiza.
9: E eu sou Walter Lima.
10: O presidente do Supremo Tribunal Federal e do Conselho Nacional de Justiça, ministro Edson Fachin, apresentou proposta de resolução que institui o contra-cheque único para magistrados em todo o Poder Judiciário.
9: O texto será analisado pelo CNJ na próxima terça-feira. Marcelo Della Libera.
11: A proposta será analisada pelo plenário do CNJ e foi elaborada com base em decisões recentes do Supremo Tribunal Federal sobre transparência remuneratória. O texto prevê a padronização nacional das verbas pagas aos magistrados e proíbe folhas paralelas e documentos complementares com pagamentos separados. Pela proposta, cada juiz passará a receber um único contra-cheque mensal com todas as informações consolidadas, incluindo salários, verbas indenizatórias, descontos obrigatórios e valores retroativos.
10: O TSE nega parcelamento de multa aplicada a candidato a prefeito de Ubajara, no Ceará.
9: Houve erro jurídico na apresentação de recurso. Fábio Ruas.
12: A decisão do TSE foi por unanimidade. Com isso, ficou mantida a decisão anterior do Tribunal Regional Eleitoral do Ceará. O TRE cearense decidiu não analisar um recurso que pedia o parcelamento de uma multa de R$5.000. O relator no TSE, ministro Ricardo Vilas Boas Cueva, afirmou que decisões desse tipo não podem ser contestadas por recurso eleitoral. O correto seria o agravo de instrumento. Com isso, o pedido de parcelamento da multa foi negado.
10: Mais de 10 mil pessoas foram atendidas nos 5 dias do Justiça Itinerante na Ilha do Marajó.
9: O mutirão ofereceu exames médicos, emissão de documentos e balcão de direitos trabalhistas. Luma Soares.
13: Nessa sexta-feira, moradores chegaram cedo para garantir o atendimento de última hora. Na área de cidadania, a maior procura foi por certidões de nascimento e de óbito. No encerramento das atividades, os ministros Alberto Balazeiro, do TST, e Edson Fachin, do STF, acompanharam de perto as salas de conciliação. A mega ação, coordenada pelo CNJ, em parceria com 50 entidades, garantiu cidadania e dignidade para a população marajoara.
10: Juízo não pode limitar previamente a atuação de advogado nomeado como assistente jurídico em processo sobre violência doméstica.
9: O posicionamento é do STJ, Fátima Uchoa.
14: Na origem, o juízo nomeou uma advogada para acompanhar uma vítima em audiência sobre suposta violação de medida protetiva, mas a profissional não poderia atuar no processo com pedidos ou recursos. A OAB impetrou mandado de segurança alegando que o juízo violou prerrogativas da advocacia. O Tribunal de Justiça de Minas Gerais indeferiu o pedido, então a OAB interpôs recurso no STJ e a sexta turma deu provimento. Para o relator, ministro Sebastião Reis Júnior, a assistência jurídica à mulher vítima de violência doméstica e familiar, que é obrigatória pela Lei Maria da Penha, depende do pleno exercício das prerrogativas do advogado e é ilegal a limitação prévia da atuação profissional.
10: Após acordos entre MPF e estudantes que fraudaram sistemas de cotas, Unirio publica edital para bolsas a cotistas de cursos de medicina.
9: Ao todo serão arrecadados mais de R$2 milhões que serão revertidos em auxílios financeiros. Vanessa Pereira.
15: A verba é resultado do acordo estabelecido entre o Ministério Público Federal e os estudantes do curso de medicina da Unirio que ocuparam indevidamente as vagas reservadas para os alunos cotistas do SISU em 2018. Nesta primeira etapa, a universidade vai conceder 4 auxílios financeiros mensais no valor proporcional a um salário mínimo de 2018. Os interessados podem fazer as inscrições até 31 de maio por meio do formulário eletrônico no site da Unirio. Você também encontra o edital e o link do formulário no site do MPF.
10: Você

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0: Uma boa noite.
1: Bom fim de semana e até segunda-feira.
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4: Eu sou Paula Groba.
5: E eu sou Ricardo Nakaoka.
4: E estes são os destaques de hoje do Jornal do Senado, que começa agora.
5: Senadores marcam votação de proposta que amplia a autonomia do Banco Central.
4: IFE aponta rombo fiscal por 10 anos e contradiz previsões otimistas do governo para as contas públicas.
5: Projeto pode garantir uso de faixa exclusiva por veículos que transportam pessoas com deficiência.
4: Boa noite.
5: Boa noite.
4: O Banco Central pode ganhar mais independência e ter a autonomia garantida pela Constituição. A proposta que prevê autonomia técnica, administrativa, orçamentária e financeira para a instituição deve ser votada no dia 27 de maio pela Comissão de Constituição e Justiça do Senado.
5: O relatório foi lido nesta semana, mas a análise foi adiada após um pedido de vista coletiva. Mais informações com o repórter Márcio Maturana.
6: O relatório da proposta de emenda à Constituição, que amplia a autonomia do Banco Central, foi lido na Comissão de Constituição e Justiça, mas o texto não foi votado por causa de um pedido de vista coletiva. Pelo texto, o Banco Central deixa de ser uma autarquia e vira uma entidade pública de natureza especial, com autonomia técnica, operacional, administrativa, orçamentária e financeira, e dotada de poder de polícia, com autoridade sobre regulação, supervisão e resolução. O relator dessa PEC é o senador Plínio Valério, do PSDB do Amazonas.
7: Mesmo só com leitura, estamos fazendo história. O que vem depois, cada um vai responder pelo seu ato aqui. Porque já ficou claro para a população brasileira que a importância do Banco Central e que a liberdade financeira é fundamental. Então, lá na frente, nós vamos ver quem é que é contra o avanço ou não.
6: O autor da proposta é o senador Vanderlan Cardoso, do PSD de Goiás, que ressaltou a importância da mudança.
8: Não é um projeto de ex-presidente Bolsonaro, nem do presidente atual, nem do ex-presidente Roberto Campos Neto, nem do atual presidente Galípolo. É um projeto de país, de nação.
6: A PEC deve ser votada na próxima quarta-feira, dia 27, segundo anunciou o presidente da comissão, Otto Alencar, do PSD da Bahia.
4: A senadora Mara Gabrilli pediu explicações ao Tribunal Superior Eleitoral sobre uma campanha de representatividade.
5: A ação do TSE tem como objetivo estimular a diversidade nos espaços de poder, mas deixou de fora das peças publicitárias as pessoas com deficiência. Repórter Lana Dias.
9: A senadora Mara Gabrilli, do PSD de São Paulo, enviou um ofício ao Tribunal Superior Eleitoral pedindo explicações sobre a exclusão de pessoas com deficiência na campanha Representatividade. A iniciativa do TSE busca estimular a participação política de grupos historicamente subrepresentados, como mulheres, pessoas negras e indígenas. Mas a senadora considerou lamentável, na campanha, a exclusão de um dos grupos que mais enfrenta obstáculos.
10: Eu sei o que é enfrentar obstáculos todos os dias, mesmo que seja dentro da cabeça de uma pessoa. E também sei que existe muita gente com deficiência, cheia de potencial para transformar, mas a barreira ainda é enorme.
9: A campanha em questão será veiculada até 30 de julho e é composta por vídeo para televisão e spot para rádio, além de conteúdo para as redes sociais. De acordo com o censo de 2022 do IBGE, o Brasil tem 14,4 milhões de pessoas com deficiência, o que representa 7,3% da população com 2 anos ou mais.
4: E pessoas com deficiência podem passar a ter mais rapidez e acessibilidade nos deslocamentos diários. O Senado vai analisar um projeto que autoriza veículos que transportem esse público a utilizarem as faixas exclusivas de transporte coletivo.
5: A medida quer reduzir o tempo no trânsito e garantir mais mobilidade, inclusão e qualidade de vida. Repórter Alexandre Campos.
11: A proposta dos senadores Alci Lucas, do PL do Distrito Distrito Federal define regras gerais, deixando a cargo dos municípios a regulamentação de pontos específicos, como

0: caracterização das situações em que o uso da via é essencial para pessoas com deficiência, cadastro do beneficiário e do veículo usado por ele, definição de horários, trechos e condições de tráfego das faixas e adoção de mecanismos de transparência e revisão periódica das credenciais concedidas. Para Isalci Lucas, é preciso incentivar que os municípios levem em conta no planejamento e na gestão da mobilidade urbana as necessidades dessa parcela da população.
1: Só o pai que tem filho autista severo ou alguma deficiência mais grave é que sabe se pega um congestionamento e todo dia pega, buzina para lá, buzina para cá, muito barulho, e os autistas não suportam isso. Então é um sacrifício muito grande. Então, como as faixas exclusivas ainda tem muita, fica muito ociosa ainda, nada melhor do que fazer essa uma legislação mais ampla, que de fato a regulamentação tem que ficar no município, que é ele que vai conduzir o processo.
0: Ainda de acordo com o projeto, as vias utilizadas por transporte público de alta capacidade, como os chamados BRTs, não poderão ser destinadas para o deslocamento de veículos particulares com pessoas com deficiência.
2: O senador Jaime Campos, do União de Mato Grosso, defendeu mais apoio financeiro aos municípios e cobrou a atualização dos repasses federais para as prefeituras.
3: Ao mencionar a marcha dos prefeitos em Brasília nesta semana, ele afirmou que o aumento das despesas tem dificultado a manutenção de serviços públicos essenciais e que o fortalecimento do municipalismo é fundamental para melhorar o atendimento à população.
4: Muitos prefeitos enfrentam, de fato, queda de arrecadação e aumento das despesas obrigatórias. E ao mesmo tempo uma crescente demanda de serviços públicos. Os municípios acabam assumindo responsabilidades cada vez maiores sem que os recursos acompanhem essa realidade.
2: Já o senador Fernando Dueire, do PSD de Pernambuco, celebrou a aprovação na Comissão de Assuntos Sociais do novo piso salarial dos médicos e cirurgiões dentistas. O texto fixa o valor de R$13.672 e atualiza o pagamento de horas extras e adicional noturno.
3: Para Dueire, a medida valoriza os profissionais e pode ajudar a reduzir a falta de médicos e dentistas em regiões mais carentes. A proposta segue para a Câmara dos Deputados.
5: Cada real destinado à valorização desses profissionais retorna à sociedade em forma de atendimento mais qualificado, maior dedicação e melhores resultados.
2: As contas do governo para os próximos anos podem estar mais otimistas do que a realidade permite. É o que aponta um novo relatório da Instituição Fiscal Independente do Senado, que identifica divergências entre as projeções da equipe econômica e as estimativas dos analistas da IFE.
3: Segundo o texto, as metas fiscais apresentadas pelo governo são ambiciosas e enfrentam desafios para sair do papel. Repórter Douglas Castilho.
6: A divergência é o crescimento estrutural das despesas com benefícios da Previdência Social. A digitalização, por meio do aplicativo Meu INSS, acelerou de maneira inédita o fluxo do antigo auxílio-doença. O modelo de análises remotas de atestados médicos fez as concessões anuais dobrarem entre 2022 e 2025. O diretor do Instituto, Alexandre Andrade, explicou que esse é apenas um dos elementos de discordância com o governo.
7: Em relação às projeções, o que nós identificamos foi um relativo otimismo, tanto na grade de parâmetros macroeconômicos quanto depois nas projeções fiscais. Isso inclui receitas, despesas, o resultado primário e a própria trajetória da dívida bruta nos próximos anos.
6: Por outro lado, um fôlego extra e inesperado para o caixa do governo federal veio após a alta do petróleo, gerado pelos ataques dos Estados Unidos e de Israel ao Irã. O cenário aumentou a arrecadação de tributos no Brasil, grande exportador da matéria-prima. Um alerta da IFE, no entanto, indica que essa mesma instabilidade no Oriente Médio pode fazer com que o Banco Central mantenha a taxa de juros alta por mais tempo, o que esfriaria a atividade econômica do país e contribuiria para o aumento da dívida.
3: Com edição de Paula Groba e trabalhos técnicos de João Lira, o Jornal do Senado fica por aqui. Acompanhe agora as notícias do Tribunal de Contas da União e da Câmara dos Deputados. Boa noite.
2: Uma boa noite e um bom fim de semana.
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9: O Tribunal de Contas da União fez auditoria para avaliar o financiamento da atenção primária à saúde no Sistema Único de Saúde. O serviço é a porta de entrada do SUS e inclui ações de vacinação, consultas, pré-natal e outros atendimentos. A fiscalização analisou o modelo de repasse de recursos para estados e municípios. O objetivo foi verificar se o financiamento contribui para ampliar o acesso da população e melhorar a qualidade do atendimento. O TCU identificou falhas no modelo atual, como dificuldades para acompanhar resultados. Também falta definir indicadores para distribuir os recursos de forma adequada. As limitações podem prejudicar o planejamento das ações e reduzir a eficiência da política pública. O tribunal fez recomendações para aperfeiçoar o sistema. Saiba mais em tcu.gov.br.
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10: Câmara aprova a proposta que proíbe sigilo de gastos do governo federal.
11: Deputados reconhecem a importância da cultura country para Jaguariúna.
12: Parlamentares criam área de proteção ambiental do Jamanchim, no Pará.
13: Plenário inclui economia criativa como beneficiária de fundos regionais.
14: Boa noite. Projeto aprovado pelos deputados permite a utilização de recursos de fundos constitucionais em empreendimentos de economia criativa. A reportagem é de Antônio Vital.
15: A Câmara dos Deputados aprovou o projeto que inclui empreendimentos da chamada economia criativa entre os setores que poderão receber recursos dos fundos constitucionais de financiamento das regiões Norte, Nordeste e Centro-Oeste. O texto define a economia criativa como atividades relacionadas à criação, produção e distribuição de bens e serviços baseados em criatividade, cultura, conhecimento e produção artística, como artesanato, música, moda e design. Hoje, muitos desses empreendimentos ficam fora das atividades que podem ser beneficiadas por esses fundos, que priorizam setores como agropecuária, indústria, mineração e agroindústria. O projeto foi apresentado pelo deputado Ayrton Faleiro, do PT do Pará, e altera a lei que regulamenta esses fundos constitucionais, que oferecem financiamento para atividades econômicas consideradas estratégicas para o desenvolvimento regional. Com a mudança, empreendimentos ligados à economia criativa também poderão acessar linhas de crédito desses fundos. Relatora da proposta no plenário, a deputada Lídice da Mata, do PSB da Bahia, argumentou que a medida ajuda a reduzir desigualdades regionais e reconhece a importância econômica das atividades criativas para a geração de renda, emprego e desenvolvimento local.
16: Diversos são os países que têm obtido um grande crescimento do seu PIB através do desenvolvimento da economia criativa. E eu queria destacar o exemplo da Indonésia, o país cujo PIB da economia criativa cresceu 6,5%, acima dos 5,03% do PIB nacional.
15: O projeto foi criticado pelo deputado Luiz Lima, do Novo, do Rio de Janeiro.
17: Enxergamos isso como mais uma oportunidade de se fazer militância com recurso público. E o povo brasileiro está cansado de trabalhar para sustentar a militância política. A gente tem uma série de prioridades a nível de educação, de oportunidades de emprego.
15: O projeto que inclui empreendimentos da economia criativa entre os beneficiários dos fundos constitucionais de financiamento das regiões Norte, Nordeste e Centro-Oeste seguiu para análise do Senado. Da Rádio Câmara de Brasília, com informações de Daniela Lessa, Antônio Vital.
8: Desenvolvimento Regional.
18: Hildo Rocha, do MDB, relembra a implantação de 81 novos municípios no Maranhão em 1996. O parlamentar reforça que as cidades receberam estrutura administrativa, estradas, escolas, hospitais e sistemas de abastecimento de água durante a gestão estadual da época.
19: Para Hildo Rocha, o então governo maranhense foi fundamental para transformar antigos povoados em polos de desenvolvimento econômico. Segundo ele, a superação de desafios técnicos e políticos explica o reconhecimento que antigos gestores ainda mantêm junto à população do estado.
18: Jorge Araújo, do PP, critica o governo da Bahia pela demora na construção da ponte Salvador-Itaparica. O deputado afirma que após mais de 20 anos de anúncios, a obra ainda não saiu do papel.
19: Jorge Araújo também faz críticas à saúde pública baiana, especialmente à Central de Regulação do Estado. O parlamentar relata que moradores do interior percorrem longas distâncias sem garantia de atendimento.
8: Economia.
18: Plenário da Câmara proíbe sigilo sobre gastos do governo federal. O repórter Márcio Aquiles Sardi tem as informações sobre a proposta aprovada.
20: A Câmara dos Deputados aprovou o projeto que proíbe a imposição de sigilo sobre gastos da administração pública federal, incluindo despesas com viagens, hospedagem, alimentação, transporte e cartões corporativos. De acordo com o projeto apresentado pelo deputado Gustavo Gayer, do PL de Goiás, os gastos do dia a dia da administração pública,

0: Os de viagens oficiais deverão permanecer públicos. O projeto mantém a possibilidade de proteger informações consideradas estratégicas para a segurança de autoridades, mas as despesas deverão ser divulgadas. O texto também prevê que informações classificadas como sigilosas poderão perder automaticamente essa condição se não forem analisadas no prazo de 30 dias pela Comissão Mista de Reavaliação de Informações, prevista na Lei de Acesso à Informação. A proposta permite ainda que o Congresso Nacional revise decisões de classificação de sigilo e prevê punições para agentes públicos que colocarem sigilo de forma indevida para ocultar irregularidades. Nesses casos, a conduta poderá ser considerada ato de improbidade administrativa e também crime de responsabilidade. Relator da proposta, o deputado Sóstenes Cavalcante, do PL do Rio de Janeiro, argumentou que o projeto reduz brechas para uso abusivo do sigilo sobre despesas públicas. Segundo o relator, a proposta fortalece mecanismos de fiscalização e amplia a transparência sobre a utilização de recursos públicos. Ele criticou classificações feitas pelo governo.
1: O presidente Lula fazia críticas ao seu oponente, o ex-presidente Bolsonaro, porque existia ali agendas secretas, e ele fazia críticas e dizia que iria acabar com o sigilo. E até hoje, o que aconteceu foi que aumentou inúmeras vezes os sigilos de agenda, os sigilos de despesas, e nós entendemos que isso não é salutar ao Estado Democrático de Direito.
0: O projeto foi aprovado de maneira simbólica pelo plenário da Câmara, mas a federação formada pelo PT, PCdoB e PV tentou alterar sem sucesso pontos da proposta, como a possibilidade de o Congresso rever a classificação de informações. Para a deputada Érica Cocai, do PT do Distrito Federal, o sigilo deve ser mantido sobre informações que dizem respeito à segurança nacional.
2: Nós somos favoráveis à transparência. O sigilo, ele deve dizer respeito à segurança nacional, ao interesse público, ele é previsto para isso, mas há muito sigilo irregular. O relatório do portal Transparência, ele indica que nos últimos anos, de 2015 até 2022, até o final do governo Bolsonaro, 80% dos sigilos irregulares dizem respeito ao governo Bolsonaro. Vocês lembram que Bolsonaro colocou sob sigilo o seu cartão de vacina e da sua família?
0: O projeto que proíbe a imposição de sigilo sobre gastos da administração pública federal, como viagens, hospedagem, alimentação e cartões corporativos, seguiu para análise do Senado. Da Rádio Câmara de Brasília, com informações de Daniele Lessa e Antônio Vital, Márcio Aquilissardi.
3: Justiça. Jandira Fegali, do PCdoB do Rio de Janeiro, cobra investigações sobre supostas ligações entre a família Bolsonaro e o Banco Master. A deputada defende a instalação de uma CPI para apurar denúncias envolvendo o banqueiro Daniel Vorcaro e parte da oposição.
4: Na visão de Jandira Fegali, as recentes pesquisas de opinião sinalizam um desgaste de lideranças que utilizam discursos moralistas. A parlamentar também defende transparência nas investigações e a divulgação das apurações sobre o uso de recursos públicos.
3: Márcio Gerri, do PCdoB do Maranhão, critica Flávio Bolsonaro, alegando que denúncias relacionadas ao caso do Banco Master fragilizam sua imagem política. O parlamentar também questiona informações divulgadas sobre a relação do senador com o empresário Daniel Vorcaro.
4: Márcio Gerri sustenta que o episódio afeta a articulação política da oposição e defende ações do atual governo. Na visão do deputado, programas e medidas do Executivo Federal têm fortalecido a avaliação positiva do governo.
3: Evair Vieira de Melo, do Republicanos, do Espírito Santo, diz que foi um dos primeiros a alertar o governo e a denunciar na Comissão de Fiscalização Financeira e Controle da Câmara que havia uma máfia no INSS que operava com descontos não autorizados dos aposentados.
4: Evair Vieira de Melo defende o aprofundamento das investigações por entender que houve omissão no enfrentamento das irregularidades no INSS. Ele critica a atuação de integrantes do governo diante das denúncias, especialmente em relação ao envolvimento do filho do presidente Lula.
5: Meio ambiente.
3: A Câmara aprovou um projeto que obriga órgãos ambientais a aplicarem o Código Florestal em todos os biomas, no lugar de legislações específicas. O repórter Antônio Vital explica as consequências.
6: A Câmara dos Deputados aprovou o projeto que obriga os órgãos ambientais a aplicarem o Código Florestal em áreas produtivas de todos os biomas brasileiros, no lugar de legislações específicas, como a Lei da Mata Atlântica, mais restritiva em relação ao uso da terra para a produção rural. O projeto foi aprovado pelas comissões permanentes da Câmara em caráter determinativo, ou seja, não precisa

precisaria passar por votação no plenário e poderia seguir diretamente para o Senado. Um recurso assinado por 57 deputados, a maioria do PT, PSOL e Rede, pedia análise pelo plenário, com o argumento de que a proposta fragiliza a legislação ambiental. O recurso foi rejeitado pelo plenário por uma diferença de 148 votos, o que manteve o texto aprovado pelas comissões. O texto original, apresentado pelo deputado Alceu Moreira, do MDB do Rio Grande do Sul, tratava

0: campos de altitude, ecossistema localizado na região sul. O argumento é que aquelas áreas são exploradas há mais de 200 anos e que os produtores estavam sendo multados pelo Ibama com base na legislação que protege a Mata Atlântica. Foi o que disse o deputado Alceu Moreira.
1: Não tem nenhum sentido, aquela terra está desde 1740 antropizada, ela tem utilização para lavoura, para criação de gado, e agora o nosso produtor está impedido com uma multa produzida pelo Ibama sem nenhuma necessidade. Se tiver o gado em cima do campo e por acaso nascer uma essência nativa no meio do pasto, eles não permitem mais a utilização do campo, inclusive restringe a criação de gado. É um prejuízo criminoso.
0: O recurso que pedia análise do projeto pelo plenário teve como justificativa alterações feitas no texto original durante análise pela Comissão de Constituição e Justiça da Câmara. O texto final considera a área rural consolidada, portanto passível de regularização, todas as terras ocupadas antes de 22 de julho de 2008 e não restringe a medida aos campos de altitude. Para o deputado Nilton Tato, do PT de São Paulo, um dos autores do recurso, o projeto permite desmatamento em outros biomas.
2: Tinha sido construído um acordo que recuperava o texto original do projeto para usar áreas nos campos de altitude do Rio Grande do Sul, Paraná e Santa Catarina. O projeto foi completamente deturpado, aumentando aí a possibilidade de desmatamento, de uso para o agro, de áreas não florestais na Amazônia, no Cerrado, no Pantanal e na Mata Atlântica.
0: O projeto que obriga os órgãos ambientais a aplicarem o Código Florestal em áreas produtivas de todos os biomas brasileiros, no lugar de legislações específicas, seguiu para análise do Senado. Da Rádio Câmara de Brasília, Antônio Vital.
3: Transportes.
4: Beto Preto, do PSD do Paraná, defende a criação de uma subcomissão para acompanhar o encerramento da concessão da Malha Sul Ferroviária, que atende estados da região sul e se conecta a São Paulo. Ele defende o debate sobre trechos inoperantes e passivos da atual gestão.
5: Beto Preto também pede participação de órgãos de controle e representantes do setor na discussão sobre a nova concessão ferroviária. Ele salienta que o fortalecimento do modal é estratégico para o desenvolvimento logístico e econômico do país.
3: Agricultura.
4: Câmara regulariza áreas ocupadas com a criação de área de proteção ambiental do Jamanchim, no Pará. Saiba o que muda com a repórter Daniele Lessa.
6: O plenário da Câmara dos Deputados aprovou o projeto que reduz a área da Floresta Nacional do Jamanchim e cria a área de proteção ambiental chamada APA do Jamanchim, no município de Novo Progresso, no sudoeste do Pará. O projeto, que foi apresentado pelo deputado Isnaldo Bulhões Júnior, do MDB de Alagoas, estabelece que parte das áreas ocupadas por produtores rurais será retirada da Floresta Nacional e passará a integrar a nova APA, categoria ambiental menos restritiva, que permite ocupação humana e atividades econômicas sob determinadas regras. Ao defender a proposta, o deputado Enderson Pinto, do União do Pará, disse que as pessoas se instalaram no que hoje é a Floresta do Jamanchim porque existiam incentivos governamentais para desenvolver a economia da região.
7: Essas ocupações não aconteceram na clandestinidade, não foram invasões oportunistas, foram ocupações de boa-fé estimuladas por políticas públicas. E o que aconteceu depois? Essas pessoas acordaram de um dia para o outro dentro de uma unidade de conservação de proteção integral.
6: O relator José Priante, do MDB do Pará, argumentou que o projeto busca enfrentar um conflito histórico na região entre preservação ambiental e ocupação consolidada da terra.
7: Dar um passo na pacificação e no ordenamento legal de uma área de profundo potencial sem avançar um metro na floresta. Nós estamos falando apenas de recategorizar uma área que já está antropizada durante muitos e muitos anos, em muitas décadas.
6: Parlamentares contrários ao projeto afirmaram que a redução da área protegida pode aumentar a pressão sobre a Amazônia e estimular novas ocupações irregulares. A deputada Marina Silva, da Rede de São Paulo, alertou sobre o agravamento dos eventos climáticos extremos, como secas e enchentes.
8: Em relação às unidades de conservação, que elas são cada vez mais necessárias diante dos extremos climáticos, das secas e das cheias, que o tempo todo estão assolando várias unidades da Federação.

0: na Amazônia, inclusive o estado do Pará.
1: O texto também autoriza atividades de mineração dentro da Floresta Nacional e da Área de Proteção Ambiental, ponto criticado pelo deputado Tarcísio Mota, do PSOL do Rio de Janeiro, que apresentou destaque para tirar esse trecho da proposta, mas foi rejeitado pelos parlamentares.
2: Porque o que está acontecendo aqui tem nome e sobrenome. É premiação da grilagem, é abertura de um precedente que vai fragilizar o Sistema Nacional de Unidade de Conservação. É mais um atentado contra a possibilidade de que a gente mantenha a floresta em pé.
1: O projeto que altera os limites da Floresta Nacional do Jamanchim e cria a Área de Proteção Ambiental do Jamanchim no Pará, seguiu para análise no Senado. Da Rádio Câmara de Brasília, Daniele Lessa.
3: Educação. Alice Portugal, do PCdoB da Bahia, comemora a aprovação do texto que regulamenta o reajuste anual do piso salarial dos professores da educação básica pública. Ela reitera que a proposta define critérios permanentes e garante maior segurança jurídica.
4: Alice Portugal informa que o novo piso passará para R$ 5.130. A parlamentar pede a aprovação definitiva da medida no Senado e reforça a importância de ampliar os investimentos no Fundeb e na educação pública.
3: Larissa Tércio, do PP de Pernambuco, critica a condenação de um casal do interior de São Paulo por manter duas filhas em ensino domiciliar. A deputada classificou como absurda a posição da justiça em considerar o homeschooling como abandono intelectual.
4: No entendimento de Clarissa Tércio, o Estado pune os que não se submetem a conteúdos ideológicos. Ela afirma que a sentença fere o direito das famílias de educar seus filhos e pede ao Senado que ratifique o projeto do ensino domiciliar já aprovado na Câmara.
3: Cultura. Câmara reconhece a importância da cultura country para Jaguariúna, cidade do estado de São Paulo. O repórter Antônio Vital tem as informações sobre a homenagem.

0: projeto aprovado no plenário da Câmara confere ao município de Jaguariúna, no interior de São Paulo, o título de capital nacional do country. Jaguariúna é uma cidade com pouco mais de 60 mil habitantes, perto de Campinas, conhecida nacionalmente pelo Jaguariúna Rodeio Festival, realizado desde 1989, evento que reúne competições de rodeio, shows musicais e atrações ligadas ao universo sertanejo, o que atrai público de várias regiões do país. O projeto, apresentado pelo deputado Maurício Neves, do PP de São Paulo, justifica o título a partir da tradição da cidade ligada aos rodeios, à música sertaneja e à cultura do interior. De acordo com a justificativa, a cultura country faz parte da identidade da cidade e está presente não apenas nos rodeios, mas também na moda, na gastronomia, no turismo rural e em diferentes atividades econômicas locais. O projeto também destaca o impacto econômico do universo country na região. Durante o período do festival, as atividades movimentam mais de 50 milhões de reais na economia local, com geração de empregos e aumento do turismo. Relatora da proposta, a deputada Simone Marqueto, do PP de São Paulo, argumentou que a cultura country brasileira representa um modo de vida ligado às tradições do interior e ultrapassa o universo dos rodeios. No plenário, o relator foi o deputado Ícaro de Valmir, do Republicanos de Sergipe.
1: A cidade é historicamente ligada à cultura do interior, como forte tradição agrícola e pecuária, sendo o rodeio uma parte intrínseca dessa cultura. Mais do que um evento ou uma data do calendário, a cultura country em Jaguariúna é um modo de vida permanente. O estilo country está presente no cotidiano dos moradores, na moda, na culinária e nos empreendimentos locais, e a cidade amplia.
2: Chega pra cá, Hugo e Guilherme, teu segredo!

0: Sorocaba.
1: Que honra, cara.
2: Valeu, as meninas.
1: Obrigado, Mani.
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0: em mais uma sexta-feira Hits aqui na Colonial.
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0: Ah, sexta-feira no ar aqui na 104.7. Vou te falar uma coisa, ó. Se você tá ouvindo isso agora aí, parabéns, tá? Você venceu mais uma semana, acabou a semana com Deus. E eu sei que teve dia que foi puxado, teve dia que você pensou em largar tudo, chutar o balde. E teve dia que nem o café resolveu, né? Por mais que você tenha bebido café ou tenha mascado, acho que mascar o grão de café torrado não adiantou. Mas você chegou até aqui, é sexta-feira, e a sexta-feira tem esse poder diferente, né? A sexta não resolve os seus problemas, mas dá uma pausa na cobrança, né? Hoje você pode respirar e sorrir diferente, pode rir mais, pensar menos e viver um pouco mais leve. E eu sou Gabriel Ribeiro e a partir de agora a gente vai junto até a meia-noite aqui com aquela música ótima que você gosta, o som bom que faz parte da sua sexta-feira, energia lá em cima e aquele papinho direto, olho no olho aqui, ó, voz com voz, rádio no rádio, é que você participa com a gente e movimenta a sexta-feira, fazendo a sexta-feira ser uma sexta-feira feliz, tá bom? Tá proibido ficar triste hoje, então chega mais porque hoje a noite é da Colonial FM com você, o melhor ouvinte do planeta, Bruno Barreto, gerente da Sicredi. Colonial FM começou, sextou? Vim, ô gente, mas não é possível aí, já é 22 de maio, meu Deus, vambora com Deus.

0: 107 é a melhor do interior de Minas Gerais. Aí, ó, Fiduma e Jeca, Bora Viver. Também teve Diego Martins com o Belo, de quinta a domingo, direto. Final de semana vai começar em breve, na quinta-feira, né? Depois da redução da jornada 6x1 aí, vai ser 5x2. Mas é isso aí, sexta-feira tá rolando. Obrigado pela sua audiência, pela companhia. Eu sou Gabriel Ribeiro. Tamo junto aqui até a meia-noite nesse dia, que é o único dia que o brasileiro fica feliz sem saber o motivo, né? Ah, não sei o que aconteceu, mas eu tô bem, tô feliz. É psicológico, é científico, é cultural. Ótima sexta-feira aqui na Colonial Hits. Daqui a pouco eu volto.
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0: 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E a hora? Agora 8h23 aqui na Colô.
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3: Vamos agora com mais música boa. Tem Fred e Fabrício. Te amar é meu talento. Adoro essa música. Colonial FM sextou.

0: Daniel FM, 8h34. 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
3: Valeu!
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0: 22 de maio, sextou! Simone Mendes aí, mulher foda. Antes teve Ellie Goulding com Juice WRLD aqui na Colonial. Hate Me. Ótimo fim de noite pra você que tá aqui com a gente, né? Você sabe que a sexta-feira não merece nenhum tipo de tristeza. Vamos aproveitar e celebrar a vida. E na sexta-feira tem até uma coisa clássica que você fala assim, ah, hoje eu vou ficar só tranquilo, de boa, né? Aí passam as 2 horas, a pessoa já tá envolvida em 3 planos diferentes pro fim de semana e pra sexta-feira. Faz parte, faça planos, execute e seja feliz. Aproveite, celebre a vida. Sextou, Colonial.
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0: Ó, já voltamos, hein? Eu sou Gabriel Ribeiro, tamo junto aqui até a meia-noite, na sexta-feira, hits da Colonial. Lola Young, Messi, vai.